0: É 1:15.
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0: 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São 4 horas da manhã.
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0: drogam grande, o Distrito de Leiria é um dos que mais vítimas mortais provocou nos últimos anos em Portugal.
1: Uma avó com uma neta de 3 anos, que era a menina mais nova desta pequena aldeia, tem menos de 40 pessoas. Nós perdemos a mais pequenina flor.
2: Tenho um filho que era o maior de todos. É triste. Ali em cima, as pessoas estão lá à rua. Uma que tem.
1: Foi muito complicado. Achei sem meios, sem bombeiros, sem ninguém. Há ali casas embaixo, tudo ardido.
0: Claro, alguém nos dissesse alguma coisa. Se há uma estrada aberta, se como é que está aquela zona, porque nós estamos no escuro, ninguém nos ajuda. Só nestes escassos metros de estrada, entre Figueiró dos Vinhos e Castanheira de Pera, 30 pessoas perderam a vida. Quem viu, não consegue tirar a imagem da cabeça.

0: São 5 horas.
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0: São 5 horas e 17 minutos.
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0: São 7 horas.
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5: A Câmara Municipal de Viana do Castelo e os sindicatos assinaram um novo acordo coletivo do empregador público. Esta atualização do acordo alcançado permite uma melhoria das condições de trabalho dos funcionários e formaliza, entre outros pontos, o direito à dispensa do trabalhador quando se faça uma dádiva de sangue. Este sábado, o Grupo Etnográfico de Castelo de Neiva lança a Jangada ao Mar. Tudo acontece às 5h30 da tarde. É o tradicional lançamento da Jangada ao Mar, no portinho de pesca da freguesia, que marcará, assim a recepção aos grupos convidados nesta noite de folclore. As entidades oficiais também vão estar presentes e, mais tarde, pelas 9h30 da noite, como cenário, a Igreja Paroquial de Santiago realiza-se no adro da Igreja o Festival de Folclore Jangá 2026, uma noite dedicada às tradições, à cultura popular. É uma iniciativa que parte do Grupo Etnográfico de Castelo de Neiva. A Viana do Castelo levou o Alto Floripos às Astúrias no âmbito do Programa Cultural e Protocolar de Cooperação entre o município de Viana do Castelo e o NUC, promotor do Alto Floripos e o vereador da Câmara, Manuel Vitorino, marcou presença na 18ª edição do Festival Internacional de Máscara Ibérica, realizado em Oviedo, nas Astúrias, acompanhando assim a participação do Alto Floripos e reforçando o compromisso municipal com a valorização, a promoção deste importante património cultural e imaterial. O Mosteiro de São João de Arga vai ser palco da mais recente aposta cultural do município de Caminha, Música à Serra, que vai decorrer nos dias 3, 4 e 5 de julho, afirmando-se como uma proposta cultural que une o património, a natureza e a expressão artística. Rui Macena, parentes aos ecos do património, em contos de concertina, dão assim mote a esta primeira edição. Ao longo de 3 dias, a Música à Serra convida o público a subir até à Serra de Arga para viver experiências culturais diferentes num cenário de grande valor histórico e de beleza natural sem precedentes. O programa arranca no dia 3, às 9 da noite, com o concerto de Rui Macena, numa viagem instrumental pelo ciclo da vida. Caminha Medieval, já foi apresentado o cartaz, vai decorrer entre 22 e 26 de julho. É uma viagem às origens comerciais do Norte, que já se pode ver no cartaz. Assim, a Vila de Caminha prepara-se para recuar vários séculos no tempo, com mais uma edição do Caminha Medieval, que durante 5 dias o Centro Histórico de Caminha transforma-se num autêntico cenário da Idade Média, recriando o ambiente de uma feira medieval através do comércio, das artes, ofícios e a animação de rua, a gastronomia e também os usos da época. Sobre o tema das terras do norte às rotas do mar, a edição deste ano convida o visitante e participantes a descobrir a importância das ligações comerciais e marítimas que marcaram o desenvolvimento da comunidade medieval. O evento pretende destacar também o papel estratégico das rotas comerciais na circulação de mercadorias, culturas e saberes, evocando a ligação histórica de Caminha ao mar e aos territórios do norte. Luís Nobre sucede a Vítor Paulo Pereira na liderança da Federação Distrital do Partido Socialista, que foi a votos e obteve 92,5% dos votos nestas eleições internas. Agora as atenções vão estar viradas para o 22º Congresso Distrital do Partido, que tem lugar no dia 11 de julho e acontece na cidade de Viana do Castelo. A Comissão Política Conselheira do Partido Socialista de Viana do Castelo elegeu Carlota Borges como a nova presidente da estrutura para os próximos 2 anos. A dirigente sucede a Luís Nobre na liderança dos socialistas vienenses. Após a eleição, Carlota Borges assumiu o compromisso de fortalecer o PS local, promover a participação ativa dos militantes e consolidar uma estrutura aberta, dinâmica e preparada para responder aos desafios do presente e do futuro. Novo mural cerâmico foi inaugurado em Moledo. O auditório António Pedro conta já com o novo mural cerâmico oferecido por António Gonzalez e pela sua esposa ao município de Caminha e à União das Freguesias de Moledo e Cristelo. A inauguração simbólica decorreu com a presença dos doadores, também da Presidente dos Vereadores da Câmara Municipal de Caminha, também da Presidente da União das Freguesias de Moledo e também as crianças do Jardim de Infância de Moledo, que trouxeram um ambiente de alegria e entusiasmo a esta cerimónia. A Viana do Castelo apresenta centros náuticos de excelência numa comitiva da Bahia e da Galiza. O Presidente da Câmara de Viana do Castelo recebeu uma comitiva proveniente da Bahia no Brasil e também da Galiza de Espanha, numa visita que teve como principal objetivo conhecer e promover e valorizar a oferta náutica no concelho de Viana do Castelo. 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Vamos agora ficar a conhecer as previsões do tempo. Para hoje, a meteorologia aponta que o céu vai estar geralmente muito nublado, vento fraco e possibilidade de formação de neblinas ou nevoeiros. No mar e na costa ocidental, as ondas são noroeste com 1 metro de altura e temperatura de água mar agora entre os 17 e os 19 graus, quer dizer que subiu ligeiramente em relação àquilo que habitualmente vinha a acontecer. Hoje, o sol nasce às 6 da manhã mais 1 minuto, e depois põe-se por volta das 9h13 da tarde. A Lua nasce por volta das 3h30 da tarde, depois põe-se às 2h da madrugada. Hoje vamos ter a maré baixa às 5 da tarde com 1,40m de altura, enquanto que a maré alta é às 11 da manhã com 2,60m. Quanto às temperaturas, 17 mínima, 27 máxima. No entanto, trovoada e chuva pode acontecer nos próximos 3 dias. Estas são as previsões do tempo.

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0: Olá, bem-vindos à nossa parada cheia de paródia.
1: Os acidentes fatais nas estradas portuguesas continuam a bater todos os recordes e a ser mais uma vergonha para Portugal. Mas será que não se encontra uma solução para tamanha estupidez?
2: Mas quem é que disse que não há solução? Bastava apenas alterar os 0,5 de alcoolemia para 5,0. Se ficasse em estado de nem sequer poderem agarrar no volante, acabavam-se os acidentes.
3: As dormidas nos hotéis continuam em alta. Muitas unidades hoteleiras estão sem capacidade de resposta, sabias?
4: Pois sabia. As dormidas aumentaram nos hotéis, mas também aumentaram nos bancos.
3: Nos bancos?
4: Sim, nos bancos dos jardins.
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3: Os avanços da medicina são impressionantes. Ainda havemos de ver transplantar cérebros humanos em burros e camelos.

0: senhor doutor, mas isso é mesmo possível?
1: Hoje não há impossíveis para a medicina, minha senhora. O problema do seu marido está apenas no mau funcionamento de um órgão. Substituindo esse órgão por um outro órgão saudável, pode acontecer um verdadeiro milagre. Pode crer.
2: Com outro órgão pode acontecer um milagre, senhor doutor. E que órgão seria esse? É o órgão de igreja, é?
1: Não, não, disparado. Olhe lá. O senhor ainda não ouviu falar na substituição de órgãos humanos por órgãos de porco, por exemplo. Isso atualmente já é possível. Pode crer.
0: Oh, Libório, faz lá isso, homem. Se o senhor doutor acha que é a única solução, não deves hesitar, homem. Deixa lá fazer a operação para te trocar o órgão por um de porco em condições.
2: Isso está decidido. Mas olha que depois, se eu começar para aí a portar-me como um porco, não te admires, está bem?
0: Ora, ora, a diferença certamente até nem vai ser assim tão grande como isso. Pode avançar, seu doutor.
1: Muito bem, não se vão arrepender. Além disso, o nome do senhor Libório vai ficar em todos os livros de medicina. O senhor vai ficar como um dos grandes marcos da história das ciências médicas.
2: Olha, sinceramente, espero é não ficar marcado para o resto da vida.
0: Passaram-se meses, mais de 9, depois do Libório ser operado, e assim, rapidamente, como que acontece nos últimos episódios das telenovelas, eu engravidei e chegou o dia em que dei à luz e o senhor doutor foi dar a notícia ao Libório.
2: Então, senhor doutor, tudo bem? Já sou pai?
1: Pois é, mas prepare-se, porque afinal, como notámos nas ecografias, a criança não é bem tal e qual como esperávamos.
2: Ai, não é saudável, tem algum defeito?
1: É absolutamente saudável e não tem qualquer defeito. Só que, olhe, senhor Libório, a sua mulher deu à luz uma leitoa.
2: O quê? Uma leitoa? Está a ver no que dá a transplantação de órgãos de porco para humanos? Eu que esperava um rapaz.
1: Bem, a sua mulher, além da leitoa, também deu à luz uma salsicha. Mas a salsicha vinha à parte.
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5: O circo desceu à cidade.
12: E nós já tínhamos saudades dos verdadeiros palhaços. Pintarolas e cantarolas.

0: cantarolas, estás bom?
1: Olha, ô cantarolas, estou mais do que bom, estou bom bom.
0: Estás bom bom, por quê?
1: Porque quando estava a tomar um pequeno almoço, entornei um chocolate todo por cima de mim e fiquei mesmo um bom bom. E tu, como é que estás, ô pintarolas?
0: Eu estou à espanhola.
1: À espanhola?
0: Sim, sim. Eu vim a chegar aqui ao circo quando passou um caminhão de matrícula espanhola que deixou cair um saco de peras, tomates e cebolas em cima de mim.
1: Haha, boa, boa. Esse caminhão devia trazer produtos de Barcelona. E o prato do dia hoje, lá na tua rolote, é molho à espanhola.
0: E olha...
2: Senhoras e senhores, meninos e meninas, o Circo de Portugal vai apresentar um extraordinário número de animais amestrados com leões, águias e até um melro preto de bico amarelo.
0: Não, não, não, dona Jaquina, não faça isso que vai ser uma desgraça para o nosso circo.
2: Ai, qual é a tua, ó cantarolas?
0: É que eu já vi um número desses e o público não gostou nada e até começou a arrancar as cadeiras. Não é verdade, ó pintarolas?
1: Verdade, verdadeíssima. Meter um melro de bico amarelo no meio de águias e leões não dá bom resultado, não. Não sei como, mas o número acabou com camelos e ursos a correrem atrás uns dos outros.
0: Fui, fui, dona Jaquina. Só quem se riu do espetáculo foram os macacos que estavam no camarote presidencial. Foi o fim da macacada.
2: Pitarolas e catarolas, vocês hoje vão fazer propaganda para a porta das escolas, entenderam?
1: Entendemos, mas não vamos. A dona Jaquina vai desculpar, mas nós temos fundilhos nas nossas calças.
2: Fundilhos? Então e é por terem fundilhos que não vão para a porta das escolas, porquê?
0: Porque quem tem fundilhos não quer sarilhos, dona Jaquina. Fique sabendo que as portas das escolas são um lugar muito perigoso e sem segurança nenhuma. Há roubos, agressões, droga e sei lá que mais. Não é verdade, ô pintarolas?
1: Até apareceu aí um senhor doutor a lastimar isso com uma lágrima no canto do olho. Mas afinal, esse senhor da lágrima no olho não era um senhor doutor. Era um crocodilo.
0: E apareceu outro a dizer que ia fazer isto, que ia fazer aquilo, ia fazer tudo. Mas já se sabe como é que eu faz tudo. Nunca faz nada. E é um grande aldrabão.
2: Então, mas quem é que eu mando para a porta das escolas?
1: O ilusionista? Ele chega lá, transforma as escolas em discotecas e fica tudo certo.
0: E que grande palhaçada no reino da marmelada.
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2: Os meus filhos andam danados, porque o acesso é dificílimo e a entrada está cada vez mais difícil.
7: Ah, pois é, vizinha, então. O ensino superior não anda nada bem.
2: Mas qual é o ensino superior, vizinha? Eles têm problemas é à noite, para entrarem nas discotecas. Os porteiros e os seguranças estão cada vez mais violentos.
8: Oh, compadre, empreste-me lá o seu cão para eu ir à caça no próximo domingo.
9: Empresto, mas antes de o compadre falhar o tiro, o bicho começa a rir-se de si.
8: A rir-se? Então o que é que ele faz se eu, por milagre, acertar-me a perdiz?
9: Ah, isso já não sei dizer, compadre. Que eu tenho cá o cão há 10 anos e ainda não ouvi fazer outra coisa se não rir.
3: Os novos perdientes apresentaram...

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Algumas das atividades culturais que acontecem na nossa região e, como sempre fazemos, vamos dar uma voltinha pelas exposições. E hoje daríamos o conselho a uma visita até à Casa dos Nichos, na Rua de Viana, em Viana do Castelo, e aqui é o Núcleo Museológico de Arqueologia. Poderá apreciar esta exposição que está patente ali na cidade de Viana do Castelo. E já agora, dando uma voltinha pela Praça da República, em pleno centro histórico da cidade de Viana do Castelo, onde se encontra o Museu de Trás, no edifício que outrora serviu de Banco de Portugal, e ali poderemos visitar também, entre outros, a exposição Lá e o Linho nas Mulheres Vienenses. É uma exposição também que está patente e poderá ser visitada diariamente. E, por último, vamos até ao Parque Ecológico Urbano de Viana do Castelo, Pasto de Marés. É a exposição que ali está patente, com os Objetivos do Desenvolvimento Sustentável da ODS 4 e ODS 12, que ali, portanto, poderá visitar no Parque Ecológico da cidade de Viana do Castelo. São estas, assim, as nossas sugestões culturais para esta edição da Agenda Cultural desta terça-feira.

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5: São 8 horas.
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7: O Mosteiro São João de Arga vai ser palco da mais recente aposta cultural do município de Caminha, Música à Serra, que vai decorrer nos dias 3, 4, 5 de julho, afirmando-se como uma proposta cultural que une o património, a natureza e a expressão artística. Rui Macena, parentes Alce Ecos do Património, em Contos de Concertina, dão assim mote a esta primeira edição. Ao longo de 3 dias, a Música à Serra convida o público a subir até à Serra de Arga para viver experiências culturais diferentes num cenário de grande valor histórico e de beleza natural sem precedentes. O programa arranca no dia 3, às 9 da noite, com o concerto de Rui Macena, numa viagem instrumental pelo ciclo da vida. Caminha Medieval, já foi apresentado o cartaz, vai decorrer entre 22 e 26 de julho, é uma viagem às origens comerciais do Norte, que já se pode ver no cartaz. Assim, a Vila de Caminha prepara-se para recuar vários séculos no tempo, com mais uma edição do Caminha Medieval, que durante 5 dias o Centro Histórico de Caminha transforma-se num autêntico cenário da Idade Média, recriando o ambiente de uma feira medieval através do comércio, das artes, ofícios e a animação de rua, a gastronomia e também os usos da época. Sobre o tema das terras do norte às rotas do mar, a edição deste ano convida o visitante e participantes a descobrir a importância das ligações comerciais e marítimas que marcaram o desenvolvimento da comunidade medieval. O evento pretende destacar também o papel estratégico das rotas comerciais na circulação de mercadorias, culturas e saberes, evocando a ligação histórica de Caminha ao mar e aos territórios do Norte. As notícias vão agora ser atualizadas dentro de uma hora aqui em antena, mas também nos pode seguir em notícias em radioafifense.pt. Vamos agora ficar a conhecer as previsões do tempo para hoje. A meteorologia aponta que o céu vai estar geralmente muito nublado, vento fraco e possibilidade de formação de neblinas ou nevoeiros. No mar e na costa ocidental, as ondas são noroeste com 1 metro de altura e temperatura de água do mar agora entre os 17 e os 19 graus, quer dizer que subiu ligeiramente em relação àquilo que habitualmente vinha a acontecer. Hoje o sol nasce às 6 da manhã mais 1 minuto e depois põe-se por volta das 9h13 da tarde. A lua nasce por volta das 13h30 da tarde, depois põe-se às 2h da madrugada. Hoje vamos ter a maré baixa às 5 da tarde com 1,40m de altura, enquanto que a maré alta é às 11 da manhã com 2,60m. Quanto às temperaturas, 17 mínima, 27 máxima. No entanto, trovoada e chuva pode acontecer nos próximos 3 dias. Estas são as previsões do tempo.
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13: Olá, bom dia, seja muito bem-vindo à primeira hora, à primeira das quatro. Portanto, fica garantido que durante quatro horas há boa disposição, há alegria, há magia, há companhia também, que isso é o mais importante, principalmente para quem ainda não está de férias, não é? Quem está a trabalhar, mas com a mente e de alguma forma mais incentivado, porque saberá que está prestes a entrar de férias. Sim, o mês de julho, para muitos, é um mês escolhido, nem que seja para uma semana de férias. E acredito que nesta altura, a uma semana de encerrar o mês de junho, as férias estão aí, não é? Estão aí na cabeça, a pessoa pensa, mas com um espírito positivo, porque esta ansiedade é boa, nem toda a ansiedade é má, é a ansiedade boa de antever as férias, de pensar, bom, finalmente está quase a chegar os tão merecidos dias de férias. Eu sou testemunho disso porque as minhas férias acabaram, não é? Mas venho com uma energia toda positiva, e pronto, e faz bem a pessoa ir de férias, não é? O descanso do trabalho, mas se as férias correrem bem, há uma forte probabilidade de entrar ao serviço também bem disposto, com toda a energia que recolheu das suas férias. Ora, hoje, dia 23 de junho, hoje é noite de São João, portanto é também um dia que as pessoas consideram energético, não é? Durante o dia se calhar vão estar a trabalhar, mas depois há uma forte possibilidade de ir viver o São João, que eu devo confessar que é das alturas que eu até mais gosto. Não, é os santos populares, é a sardinha, a broa, a música, aquela envolvência, acho que tem a ver até com a decoração dos santos populares, é a magia, não é? Dos balões, é tão bonito, não é? É tão bairrista, é aquela festa que as localidades acabam por fazer, as freguesias, é muito bairrista. E não só eu, como muita gente também gosta do São João. Para quem gosta de um São João muito agitado, não faltam aí opções, não é? Para ir viver o São João no Porto, Braga, nas grandes cidades e depois aqui nas localidades, nas freguesias também, já se esmeram imenso para criar um São João, para viverem os santos populares, como realmente os santos populares merecem. Portanto, hoje é a noite de São João e muita gente encara o dia de trabalho hoje como, ah pá, logo é que vai ser, não é? Logo é que vai ser. Ora bem, hoje dia 23 é também o Dia Internacional da Mulher na Engenharia, é Dia Internacional da Síndrome de Dravet, é também o Dia de São José Cafasso, o Dia Internacional das Viúvas, o Dia das Nações Unidas para o Serviço Público, é o Dia Olímpico e lá está, a véspera de São João. E outra coisa, é o dia em que Portugal joga com o Uzbequistão, o Mundial 2026, portanto é um jogo em que vamos estar bastante atentos, não é? À espera de uma vitória, não é? Véspera de São João, como disse, é então uma festa em grande, comemora-se a 24 de junho, mas a véspera de São João é esta noite. Uma festa que começa então na véspera, em várias localidades do país, é até feriado amanhã, o que torna então a noite de São João mais alegre e desafogada de responsabilidades. A véspera de São João celebra então, é realizada em várias cidades, embora muitos considerem que São João, padroeiro da cidade, neste caso do Porto, por exemplo, o título oficial pertence à Nossa Senhora da Vandoma. A festa de São João no Porto chama todos os anos pessoas das localidades mais próximas e muitos turistas de todo o mundo também. Porquê? Porque o fogo de artifício é uma marca desta celebração, assim como a caminhada até à praia pela madrugada adentro. Em Braga, Em Braga também se festeja a véspera de São João com pompa e circunstância, enchendo mesmo a zona central da cidade. O alho, porro, os martelinhos são também os elementos essenciais e que não podem faltar na festa de São João. Portanto, quando se vai ao São João, já se sabe, temos que levar uns capacetes. A nível de comida, a broa, a sardinha, o caldo verde, o vinho são presenças que são obrigatórias na festa de São João. Além de se oferecer manjericos, também se costumam lançar balões na noite de São João. Quem é que gosta? Eu gosto. 8 horas e 11 minutos. Seguimos com o Diogo Pissarra. Há sempre uma música e há mesmo. Esta é a música que vai abrir a primeira hora do Toca Acordar. Bom dia, boa semana, bom trabalho para quem está de férias, boas férias para quem está a abolir. Continuação do Ótimo Dia.

um castelo de cartas. Alguém me sabe dizer a fama dos martelinhos na cabeça é do São João? Eu acho que muita gente até nem vai ao São João só para não levar com aquelas marteladas na cabeça, que sabe que é um ritual. Ora, quem se mete nelas tem que se sujeitar, não é? Se vai para o São João, das duas uma, ou vai com a cabeça preparada ou então não vai. Ora, a celebração de São João mistura desde rituais religiosos, tradições, neste caso, pagãs, que estão também ligadas ao solstício de verão, à celebração da colheita e fertilidade, e há costumes populares. Cada elemento tem um significado muito próprio e muito curioso, até porque muita gente não conhece. A pessoa, quando olha assim para o São João, o que é que pensa? Bem, festa, sardinha, umas copadas, não é? E o resto, não é? O resto, o alho porro, de onde é que vem? Os balões, por exemplo, porque é que é uma festa que se enfeita com balões, com papel até, fazem-se aqueles recortes, enfeitam-se as ruas, as varandas, não é? Há muito esse hábito. Para já, não sei se sabe, mas se levar com umas marteladas no São João, olhe isso para o lado positivo. Porquê? Porque simboliza boa sorte e alegria. Ah, pois! Não é um ato de ruindade. A tradição de dar marteladas na cabeça das pessoas, aliás, surgiu na década de 60, quando, na altura, um artesão portuense criou um martelo de plástico com apito. Para quê? Para substituir os antigos ramos de alho porro. E depois o objetivo: bater na cabeça de familiares, desconhecidos, que se tornou assim um símbolo de boa sorte e alegria. Se levar com umas marteladas, olho para o lado positivo e penso: isto é para me dar sorte, vá lá, mais umas marteladas. Ora, os balões, historicamente associados a rituais pagãos, os balões de papel iluminados com pequenas chamas eram lançados ao ar, assim como forma de comunicação e para pedir bênçãos. Para a tradição popular, também serviam para acordar o santo ou dar início às festividades. E depois a comida, não é? O convívio é o centro da festa, que reúne amigos, família. Ou seja, comer sardinha assada no pão, caldo verde, pimentos e beber vinho são mesmo hábitos que celebram a época de fartura e também do início do verão. Portanto, com isto dizer que, se levar com umas marteladas, pense: isto vai dar-me sorte. É ver o lado positivo, ok? Passam 20 minutos das 8 da manhã. Bom dia, boa semana, bom trabalho. Estamos juntos até às 12. E toca acordar. Uau!

0: Começamos com o Correio da Manhã. Empresa falida recebeu 13,3 milhões do PRR. Startup tinha atividade na área da inteligência artificial. Também notícia: o número de imigrantes dispara e população em Portugal sobe para 11,4 milhões. Histórico de crime cadastrado, detido por assaltar e também amarrar padre. Kiara tinha 4 anos, justiça falha na morte de menina em Santarém. Portugal, Uzbequistão, às 18 horas. Ordem para rematar seleção, tem jogo decisivo. Cabo Verde empata com Uruguai e sonha com passagem, é também notícia. Na A11, avaria em carro de luxo provoca acidente mortal. E ainda também notícia: Viana do Alentejo, empresária morre à frente do marido. No Reino Unido, Starmer anuncia demissão e abre portas a Bunyan. Notícias de hoje no Correio da Manhã. Avanço agora para o Jornal de Notícias. Na capa do Jornal de Notícias, Mundial 2026, dar a perna, seleção procura vitória frente ao Uzbequistão. Que apague a imagem da estrela, Martínez deve apostar em Rafael Leão e Francisco Conceição no ataque, e Ruben Dias e Gonçalo Inácio na defesa. Também notícia: consultas médicas online cresceram no mercado que ainda está por regular. Associação de Hospitais Privados e Ordem preocupados com falhas no licenciamento. Sites passam atestados para baixas ou cartas de condução sem conhecer os doentes. Também notícia: famílias, então se o hotel fica na praia, em que é que isso nos vai afetar? Pai de Pedro Neto confiante numa boa prestação das esquinas. Uzbequistão, o país das madraças e dos minaretes brilhantes. O clima: segunda onda de calor no mês pode parar escolas e comboios. Pinhão registou temperaturas máximas de 42,7 graus. Europa está em estado de alerta. Vila do Conde triu ameaça cortar dedos a jovem padre em assalto. Suspeitos de sequestrar pároco foram detidos. Joe Stone, onde a língua portuguesa é falada a amor. A artista britânica atua sábado no Rock in Rio, é também notícia. Viagem aos preparativos na noite mais longa e tradicional do Porto São João, com muita sardinha, animação e também muita música. Avanço agora para a capa do Público. Esta manhã no Público podemos ler Marcelo Viana: a profissão do professor de matemática é mais difícil do mundo. Aqui também destaque para o Mundial 2026, Lionel Messi reescreve recorde de golos, Portugal tenta limpar a imagem frente ao Uzbequistão. População: precisamos de pessoas para isso chegar aos 11,4 milhões de habitantes. Secretas não foram avisadas das ameaças contra Montenegro e Marcelo. Sem informação partilhada, não foi feita a avaliação de segurança das 170 pessoas da lista de indesejáveis. Reino Unido, nos 10 anos de Brexit, caiu mais um primeiro-ministro. Investimento fundo soberano avança quando o Estado está a sair de empresas. Executivo tem vendido posições não estratégicas nas empresas. Os 8% que o Estado tem na Galp não são para vender. Ainda também notícia: Espanha, ex-ministro de Sánchez, condenado a 24 anos de prisão. E por fim, o Diário de Notícias. Teatro Fundação Inatel investe 400 mil euros no Teatro da Trindade. Uzbequistão, Martínez prepara mudança na defesa. Ainda também notícia: o Reino Unido, Starmer demite-se e deixa a porta aberta à coroação do Rei do Norte. Ainda também notícia: o valor médio do crédito à habitação duplicou nos últimos 10 anos. As casas, novos dados do Banco de Portugal mostram que há menos negócios com os bancos com o objetivo de comprar casa, mas que os contratos feitos em 2025 são muito mais valiosos do que eram há 10 anos. A hipoteca média superou os 175 mil euros. Também notícia: Luís Castro, táticas a mais a pergunta. Não, a criatividade vem da organização e não do caos. Ainda também notícia: a justiça, morte do Odair, legítima defesa em excesso não é legítima defesa. Negociações: Irão aceita inspeções nucleares e Estados Unidos levanta sanções ao petróleo. Ainda também notícia: as estatísticas, entraram por dia em Portugal 581 novos imigrantes entre 2021 e 2025. E ainda também o Parlamento, voto no pacote laboral, foi surpresa para a maioria da bancada do Chega. Notícias de hoje na capa do Diário de Notícias, também no Público, no Jornal de Notícias e no Correio da Manhã. A melhor música, já sabe, vai continuar a seguir aqui na sua rádio, mas logo a seguir aos comerciais. Depois temos a nossa banca, aliás, temos depois a agenda cultural com José Carlos Silva. E fica o convite, porque logo a seguir temos Rita Rocha com Amigos com Benefícios. Bom dia, até já.
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4: Avançamos agora com a agenda cultural para esta edição de terça-feira. Vamos aqui dando conta de algumas das atividades culturais que acontecem na nossa região e, como sempre fazemos, vamos dar uma voltinha pelas exposições. E hoje daríamos o conselho a uma visita até à Casa dos Nichos, na Rua de Viana, em Viana do Castelo, e aqui é o Núcleo Museológico de Arqueologia. Poderá apreciar esta exposição que está patente ali na cidade de Viana do Castelo. E já agora, dando uma voltinha pela Praça da República, em pleno centro histórico da cidade de Viana do Castelo, onde se encontra o Museu do Traz, no edifício que outrora serviu de Banco de Portugal, e ali poderemos visitar também, entre outros, a exposição Lá e o Linho nas Mulheres Vienenses. É uma exposição também que está patente e poderá ser visitada diariamente. E, por último, vamos até ao Parque Ecológico Urbano de Viana do Castelo, Pasto de Marés, é a exposição que ali está patente, com os Objetivos do Desenvolvimento Sustentável da ODS 4 e ODS 12, que ali, portanto, poderá visitar no Parque Ecológico da cidade de Viana do Castelo. São estas, assim, as nossas sugestões culturais para esta edição da Agenda Cultural desta terça-feira.

ouvir a Rita Rocha, Amigos com Benefícios. Ora bem, diz que nós devemos ter um kit de sobrevivência. Ah, pois. E regras de convivência durante o São João. É, senão vai-se meter uma alhada, não é? Numa alhada. Portanto, para quem vai para o São João esta noite, e não faltam aí opções, algumas até bem perto e outras à distância de alguns quilómetros, a verdade é que deve ter aqui em conta as regras de convivência e a tradição. Portanto, e manda levar um kit de sobrevivência. Isto para quê? Para que o São João seja inesquecível. Portanto, o segredo está mesmo em aliar a diversão às tradições e juntar aqui também a segurança, porque é muito importante, não é? As regras de ouro passam por equipar-se com algumas coisas, não é? Portanto, vai sair de casa com algum equipamento, proteger-se nas zonas mais movimentadas e seguir algumas práticas de convívio. Ora, segundo eu vi aqui, porque temos que seguir um guia, não é? Kit de sobrevivência. Portanto, deve levar sempre um martelo de plástico para bater na cabeça dos trausentes e uma sardinha ou vaso de manjerico com uma quadra popular. Portanto, tem que levar assim qualquer coisa. Em relação ao vestuário, também tive a ver, não é? É sempre bom sabermos, não é? Antes de irmos para os sítios. Portanto, costuma-se dizer, quem vai para o mar, a via sem terra, não é? Vestuário, diz aqui, usar um calçado ultra confortável, portanto, porque vai andar imenso a pé, e preparar-se para o clima, ou seja, levar sempre um casaquinho, porque quando vai para o São João, já se vai tarde, não é? Já começa o friozinho a fazer-se sentir. Agora depende, porque vão haver aí zonas, que eu já sei, em que os termómetros sobem, em que vai estar calor e possivelmente a noite de São João até vai ser bem quentinha e nem vai ser necessário casaco. Comida e bebida. O famoso churrasco de São João, para quem não sabe, pede sardinha assada, febras, caldo verde e broa. Portanto, evite copos ou utensílios de vidro nas zonas de multidão, isto para evitar, claro, algum tipo de acidente. E outra coisa muito importante que as pessoas também têm que compreender, que é o respeito pelo próximo. As marteladas são para ser dadas com suavidade, não é com força, porque há malta que vai para lá, quando estamos a ver, estão a dar com o martelo, com o cabo, com tudo. Não, tem que ser com jeitinho. Não é para magoar, não é para sair de lá. Eu conheço pessoas que já me disseram, epá, na noite de São João, uma pessoa vem de lá com uma dor de cabeça. Agora é que eu compreendo porquê. Com uma dor de cabeça, não é? Portanto, as marteladas são para ser dadas com suavidade e em tom de brincadeira, sempre longe dos olhos, e tentando

dar mesmo na cabeça. Portanto, é uma questão também de pontaria. Portanto, quem não tem pontaria não se meta nisso. A dada altura, se calhar, já nem está a dar na cabeça. Já nem está a dar na cabeça, não é? Há algumas regras de segurança. Isto é importante. Fogueiras e balões. Se acender uma fogueira, mantenha-se longe de fios elétricos. Aliás, mantenha a fogueira longe de fios elétricos e dos automóveis também, até por causa do calor, não é? Lembre-se que soltar balões de ar quente é proibido e constitui crime devido ao altíssimo risco de incêndio. Portanto, para quem não sabe, esta informação também é importantíssima. É porque as pessoas às vezes pensam por estar no São João que vale tudo, não é? Limpeza e civismo, utilizar os caixotes de lixo e contentores colocados nas ruas, manter os grelhadores e fogareiros sempre sob vigilância e em áreas seguras, longe de materiais inflamáveis. Portanto, é uma forma de viver o São João. Há aqui algumas coisas realmente que uma pessoa até sabe, mas não se lembra e tem realmente uma lógica. Portanto, já sabe, se não tem o seu martelinho, vá comprar o seu. Eu vou comprar o meu também. Também não tenho, mas se for para o São João, eu vou levar desta vez o meu martelinho, até porque já não vou ao São João há algum tempo, há alguns anos. Portanto, levar assim um martelinho, uma roupinha confortável, porque o objetivo é andar de um lado para o outro, não estar ali estagnado, e depois é chegar a casa com o cheiro. Nós gostamos de sardinha, é incrível, mas não sei porquê. Depois já não gostamos do cheiro da sardinha. Ah, que cheiro a sardinha! Ai, só gostamos do cheirinho a sardinha na hora de comer. Porque depois, quando vai para o caixote de lixo, quando fica na roupa, a pessoa depois já, ai, que horror, o cheiro a sardinha. Então, mas a gente não. Uma pessoa gosta de comer sardinha, mas depois não grama com o cheiro depois de comer, não é? Pronto, fica aqui então o vestuário e um calçado, principalmente o calçado deve ser confortável para o percurso que se calhar vai fazer a pé, de um lado para o outro, preparar-se para um clima que para uns lados, para alguns sítios pode estar mais quente, para outros nem por isso. E pronto, e levar assim um manjerico, não é? Olha, é melhor levar assim uma malita para meter tudo dentro, um manjerico. O martelinho, são algumas regras que passam então a fazer parte, não é, de quem vai viver o São João. E para quê? Para que o São João seja mesmo inesquecível. Bárbara Tinoco, Escolha Errada, a música que nos leva para mais próximo das 9 nesta manhã, terça-feira. Bom dia.

Hoje é véspera de São João, é também Dia Internacional das Viúvas. Celebra-se atualmente a 23 de junho e tem como objetivo chamar a atenção para os desafios enfrentados por milhões de mulheres em todo o mundo depois da perda do cônjuge. Esta data procura dar visibilidade às dificuldades sociais, económicas e também familiares que muitas viúvas enfrentam, além também de reforçar a importância da proteção dos seus direitos, da igualdade e também do acesso a condições de vida dignas. O Dia Internacional das Viúvas foi instituído pela Organização das Nações Unidas em 2010 e tendo sido celebrado oficialmente pela primeira vez no ano a seguir, em 2011. A escolha do dia 23 de junho está associada a uma iniciativa anterior. Uma organização criou uma campanha de sensibilização em 2005. A data foi escolhida em homenagem à mãe do fundador da instituição, que ficou viúva nesse mesmo dia, em 1954. Com a adoção da data pela ONU, o tema passou a receber maior atenção internacional, incentivando governos, instituições e também organizações sociais a desenvolverem medidas de apoio às viúvas e também aos filhos. Portanto, hoje é o dia das viúvas, perceber também os seus direitos, as carências que cada uma delas enfrenta é também importante. Ora, 8:48, seguimos agora com a última música na reta final desta primeira hora.

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0: 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Há melhorias com o magnésio?
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17: Luís Nobre sucede a Vítor Paulo Pereira na liderança da Federação Distrital do Partido Socialista, que foi a votos e obteve 92,5% dos votos nestas eleições internas. Agora as atenções vão estar viradas para o 22º Congresso Distrital do Partido, que tem lugar no dia 11 de julho e acontece na cidade de Viana do Castelo. A Comissão Política Conselheira do Partido Socialista de Viana do Castelo elegeu Carlota Borges como a nova presidente da estrutura para os próximos 2 anos. A dirigente sucede a Luís Nobre na liderança dos socialistas vienenses. Após a eleição, Carlota Borges assumiu o compromisso de fortalecer o PS local, promover a participação ativa dos militantes e consolidar uma estrutura aberta, dinâmica e preparada para responder aos desafios do presente e do futuro. Novo mural cerâmico foi inaugurado em Moledo. O auditório António Pedro conta já com um novo mural cerâmico oferecido por António Gonzalez e pela sua esposa ao município de Caminho e à União das Freguesias de Moledo e Cristelo. A inauguração simbólica decorreu com a presença dos doadores, também da Presidente dos Vereadores da Câmara Municipal de Caminha, também da Presidente da União das Freguesias de Moledo e também as crianças do Jardim de Infância de Moledo, que trouxeram um ambiente de alegria e entusiasmo a esta cerimónia. A Viana do Castelo apresenta centros náuticos de excelência numa comitiva da Bahia e da Galiza. O Presidente da Câmara de Viana do Castelo recebeu uma comitiva proveniente da Bahia no Brasil e também da Galiza de Espanha, numa visita que teve como principal objetivo conhecer e promover e valorizar a oferta náutica no concelho de Viana do Castelo.
18: São 9 horas e 2 minutos.

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2: 9 horas e 5 minutos, véspera de São João. É engraçado que eu há pouco estava a dar aqui as regras de ir ao São João, mas ter alguns cuidados, fazer os preparativos antes de sair, levar o kit de proteção, que é infalível. E é engraçado que quem for ao São João do Porto tem mesmo que levar isto em consideração. Não é brincadeira, hein? Apesar de não ser o padroeiro da cidade, a festa de São João é mais intensa e das mais aguardadas. Contudo, é a primeira vez que se calhar vai para esta noite das mais longas do ano. Então, o melhor mesmo é perceber... se acautelar com um guia para o São João do Porto, porque não passa só por ir comer sardinhas, não passa só por comprar um bom martelinho, não é? Não passa só por levar o alho porro, há muito mais. Claro que algumas são as regras e as dicas básicas e essenciais para desfrutar ao máximo da noite mais longa, neste caso, do Porto. Portanto, para quem vai para o São João do Porto, porque digamos que há uma concentração maior de pessoas, há muita multidão, portanto não é a mesma coisa que irmos para um São João mais pacato aqui na freguesia, onde sabemos que se calhar até ninguém anda lá, ninguém anda a dar com os martelinhos nos desconhecidos porque é tudo conhecido. A vantagem de ir a uma festa de São João aqui nas freguesias, na sua freguesia, por exemplo, a vantagem é que conhece se calhar quase toda a gente, nem que seja de vista. E a diferença de ir para um São João numa grande cidade, Porto Braga, ou noutra cidade qualquer, é que vai apanhar quase tudo desconhecido, não é? A não ser que leve alguém consigo, é melhor, é melhor. Portanto, para além do martelinho, para além do capacete, que já vamos falar, pode ser um capacete de mota. Portanto, o melhor é levar companhia também consigo. Porque é sempre bom nós termos alguém para desabafar. Dói-te a cabeça. Olha a mim também, não é? Não, a sensação de não estarmos sozinhos. Ora bem, levar o capacete, portanto, isto para o São João do Porto. Portanto, se tiver um capacete em casa, deve levá-lo. É um tanto incómodo, não é? Andar ali de capacete. Mas eu acho que não deve ser o único, não é? E depois há capacetes e capacetes. Aqueles capacetes que não têm a viseira, pronto... Agora também vai da pontaria de quem dá com os martelinhos. Portanto, segundo a estratégia para desfrutar da noite mais longa do ano, é levar então um capacete, diz aqui, analgésicos, porque pode doer a cabeça no final desta festa, não é? Claro. Estamos a exagerar um bocadinho, acho que dor de cabeça, só se for mesmo com o barulho e com a agitação em si. Martelinho na mão. Portanto, para além do capacete, o kit de sobrevivência exige aqui um bom martelinho também. Tentar não acordar em alguma praia de Matosinhos, diz aqui também. Proteger os olhos do alho porro. Sapatilhas confortáveis para caminhar. Chegar antes do fogo de artifício e sair depois do mar de gente. Portanto, assistir ao fogo de artifício que ilumina a ribeira do Porto com luz e cor é obrigatório em qualquer guia de São João. E dizem mesmo que é fantástico. Quem lá foi, falaram comigo e disseram: bem, o São João no Porto é qualquer coisa. E o de Braga também. Este é mesmo um dos momentos mais espetaculares das festas. Portanto, à meia-noite, na passagem de 23 para 24 de junho, tentar chegar o mais cedo possível para conseguir também um bom lugar. Caso contrário, arrisca-se a ficar longe e perdido no meio da multidão que invade as ruas. Além disso, diz aqui, não te atrevas a sair do local, logo do local, mal acaba o fogo de artifício. Espera sempre um pouco mais. Porquê? Porque vai se sentir como se fosse uma sardinha enlatada. E uma coisa é levar água. Um erro comum é achar que a pessoa pode passar a noite toda a finos. Pode saber bem, mas tem que se hidratar. Por isso é preciso também beber água. Mas eu depois fico na dúvida. Dizem que não devemos fazer misturas, não é? A pessoa vai beber finos, finos, finos e depois bebe duas águas. Então não se deve fazer misturas. Pronto. Além disso, a noite de São João é sinónimo, para quem não sabe, de caminhar. ou de ficar acordado até tarde. Portanto, a boa disposição também não pode faltar, com os martelos, o alho porra, enfim, é fundamental que leve consigo a boa disposição. Portanto, se não estiver bem disposto, não vá para o São João. Se estiver bem disposto, então vá para o São João. Se sente que, eu hoje sinto-me bem, eu quero ir ao São João. Então, não só querer é poder, como deve mesmo, ok? Aí estão eles. Bom Jovi para ouvir durante os próximos minutos, do What You Can. Bom dia, boa semana.

9 horas e 14 minutos, vamos agora saber como é que vai estar o tempo para esta terça-feira, até porque se avizinha chuva para os próximos dias e pode vir acompanhada de trovoada. Vamos a confirmar se essa previsão se mantém ou não. Vamos então a perceber qual o cenário em concreto para Viana do Castelo. Vamos contar com um dia de céu pouco nublado ou limpo nas primeiras horas do dia, com aumento de nubosidade a partir do início da tarde. Ainda assim com o sol a espreitar durante as várias horas do dia. Aqui pela nossa região pode haver um nevoeiro mais intenso que pode persistir também durante o dia. O alerta amarelo mantém-se para o dia de hoje também, tem a ver com o tempo quente. 29 graus é máxima para a cidade de Viana. Arcos de Valdevez vai chegar aos 36. Para Caminha são esperados 28, para Melgaço 36. Para Monção 35, Paredes de Coura 34, Ponta Barca 36. Para Ponte Lima também 36. Para Valença, os termómetros também deverão chegar aos 36, assim como para Vila Nova de Cerveira também. Amanhã, quarta-feira, vamos contar com um dia de céu pouco nublado ou limpo nas primeiras horas do dia. O céu vai aumentando de nubosidade a partir do meio da manhã, para o final do dia, a partir do meio da tarde. Até ao final do dia vai aumentando a nubosidade e a presença da chuva pode-se notar logo a partir do meio da tarde. A trovoada poderá acontecer a partir do final do dia. A partir das 19 horas aparece-nos aqui um cenário mais cinzento, com chuva mais intensa e com a presença aqui de trovoada que pode persistir até ao início da noite. Para amanhã vamos contar para Viana do Castelo com o valor mais baixo da temperatura máxima. Os termómetros deverão chegar aos 23 graus, tanto na quarta como na quinta-feira, com a presença também de trovoada para quinta-feira. Aliás, a trovoada estende-se de quarta para quinta durante a madrugada. Sexta-feira contamos com alguma chuva ainda durante a manhã, em período de regimes de aguaceiros, até ao início da tarde. Para sexta-feira, os termómetros deverão subir até aos 23 graus. No sábado, a manter-se nos 23 de máxima também. Mas há aqui uma melhoria para o fim de semana. Atenção, porque para a semana o calor vai voltar a fazer-se sentir. Vamos contar com os valores novamente a aumentar. Portanto, resumindo, hoje temos então um dia também bastante quente, tal como ontem. Os valores voltam a subir, as temperaturas voltam a estar em grande parte aqui do nosso distrito acima dos 30 graus. Mas para amanhã já há uma descida da temperatura que depois se deverá manter até ao próximo sábado. Mas a partir de domingo, a temperatura voltará a subir e o cenário volta a trazer sol, céu pouco nublado ou limpo. É então o tempo que temos em relação à temperatura mínima. Não vai haver aqui uma grande oscilação durante os próximos 9 dias. A mínima vai estar entre os 16 e os 17 graus. 9 horas e 17 minutos. Prof. Jam, para abrir esta segunda hora, obrigada por estar desse lado. Um ótimo dia, uma excelente manhã com a sua rádio. Comigo até às 12. E toca acordar!

0: bem-sucedidas fazem antes das 9 da manhã. Ou seja, isto dá para pensar, não é? 6 coisas que as pessoas mais felizes e bem-sucedidas fazem antes das 9 da manhã. Ou seja, quem acorda depois desta hora, se calhar não é muito feliz na vida, não é? É o que me leva a querer este artigo. Ou seja, as pessoas se calhar que são mais felizes são as que acordam cedo e antes das 9 da manhã, não é? Pronto, já vamos saber tudo a seguir a uma curta pausa comercial. Até já!
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0: Ora bem, ora bem, um artigo que eu acabei de ler que diz que há 6 coisas que as pessoas mais felizes e bem-sucedidas fazem antes das 9 da manhã. Bem, hoje já não vai a tempo, já são 9h33. Vamos lá então confirmar para percebermos e medirmos também o nosso grau de felicidade, que passa aqui por algumas coisas que muitos fazem e outros nem tanto. Então diz aqui, não se trata de rotinas perfeitas ou rígidas, mas sim de escolhas simples que, feitas de forma consistente, podem fazer toda a diferença. A forma como começamos amanhã tem um impacto muito direto no resto.

ao longo do dia. Portanto, estudos que apontam que a exposição imediata a dispositivos digitais pode aumentar a ansiedade logo nas primeiras horas da manhã. Não se trata de rotinas perfeitas ou rígidas, mas sim de escolhas. Então vamos lá saber. Não começam o dia no telemóvel. Quem é que antes das 9 da manhã anda ali de volta do telemóvel? Não são os mais felizes, portanto, ao invés de mergulharem logo em e-mails, redes sociais ou notícias, muitas pessoas felizes evitam o telemóvel nos primeiros minutos da manhã. Este pequeno gesto ajuda a reduzir a ansiedade e também a começar o dia com mais foco e também menos ruído externo. Uma das regras mais comuns entre pessoas bem-sucedidas é começar o dia longe do ecrã. Em vez de redes sociais, e-mails, logo assim ao despertar, optam por um início mais calmo, que lhes permite definir o ritmo do dia sem distrações. Depois diz aqui também, criar um momento de silêncio. Pode ser meditação, respiração ou simplesmente alguns minutos de silêncio com um café. Portanto, este espaço permite organizar pensamentos e até começar o dia com mais clareza mental. Por isso é que muitas figuras públicas, não é, incluem momentos de meditação ou simplesmente alguns minutos de silêncio na sua manhã, não é? Oprah Winfrey, por exemplo, é frequentemente associada à prática de meditação diária que considera essencial para manter o equilíbrio emocional. Depois diz aqui, movimentam o corpo. Não é preciso um treino intenso, atenção. Basta uma caminhada leve, alongamentos ou até uma breve sessão de exercício parecem ser suficientes para aliviar o corpo e a mente e aumentar também os níveis de energia que são necessários para o resto do dia. Definem uma intenção para o dia e isto é importante, malta. Em vez de entrar em modo automático, muitas pessoas felizes definem assim uma pequena intenção diária para ser mais paciente, para se focar mais no essencial ou simplesmente para ter um dia mais leve. E no que toca também ao pequeno almoço, alimentar o corpo logo pela manhã ajuda a estabilizar a energia e a melhorar a concentração. Portanto, opções simples e nutritivas são também geralmente as mais escolhidas. E por fim, evitam a pressa desnecessária. As manhãs mais felizes tendem a ser menos caóticas. Portanto, acordar com o tempo suficiente para não viver uma corrida constante ajuda a reduzir o stress e a melhorar o humor ao longo do dia. A consistência, atenção, é uma das características mais referidas em perfis de pessoas com sucesso. Tim Cook, CEO da Apple, por exemplo, é conhecido por começar o dia muito cedo, aproveitando as primeiras horas para responder a e-mails e a planear o dia com calma antes do mundo acordar. Portanto, pequenos hábitos, grandes impactos. Não existe uma fórmula única para a felicidade, mas há padrões que se repetem. As manhãs são um desses momentos-chave. Pequenas mudanças na forma como começa o dia podem mesmo influenciar não só o humor, mas também a forma como enfrenta tudo o resto. Portanto, com isto, dizer que é tudo uma questão de organização, é tudo uma questão, enfim, de levar as coisas com calma, uma vida com calma, longe do stress, é uma vida muito mais saudável e em paz. Timbaland, Apologize com Zwan Republic. Há músicas que sabem bem se ouvir, elas tocam aqui para si. Bom dia!

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Faltam 10 minutos para as 10 da manhã. Hoje é terça-feira, daqui a pouco vamos estar à conversa com a Dona Idalina Torres no nosso fórum, que acontece todas as terças, entre as 10h30 e as 11 horas da manhã. Mas antes, há Elton John para ouvir agora. Obrigada por estar desse lado, estou de regresso, estamos no verão, há que aproveitar, os dias são grandes e hoje é véspera de São João. Aproveite! Bom dia!

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1: Em Vila Nova de Cerveira, o trânsito automóvel vai estar interdito a partir de 6 de julho até 6 de setembro em várias artérias do centro histórico da vila, uma medida já adotada em anos anteriores e que visa reforçar a mobilidade pedonal e a segurança dos residentes e visitantes e também a valorização do espaço público. Em caminho, o município quer chegar ao final do ano e alcançar o objetivo de ter um sistema de iluminação pública 100% LED, que para tal vai investir cerca de 130 mil euros e que visa aumentar a eficiência energética, reforçar a segurança e melhorar também a qualidade de vida das populações. Aqui por Afife é a Assembleia de Freguesia de Afife, está marcada para este sábado às 5h30 da tarde na sede da Junta de Freguesia. São 13 os pontos que vão fazer parte da Ordem de Trabalhos. Também em Afife este sábado, na Real Popular, organizado pelo Rancho Danças e Cantares de Afife, no Polo Esportivo de Cabanas, haverá marchas populares, também cantigas ao desafio, baile popular e as tasquinhas também vão marcar a presença. Carlota Borges foi eleita Presidente da Conselhia do PS em Viana do Castelo. Foi a Botos, a Comissão Política Conselhia, e elegeu assim Carlota Borges para os próximos 2 anos. Fica assim à frente dos socialistas em Viana do Castelo. A Caminha Medieval regressa de 22 a 26 de julho, uma viagem às origens comerciais do Norte, que foi apresentado, portanto, o cartaz recentemente. O evento realiza-se no Centro Histórico de Caminha entre 22 e 26 de julho, prometendo também transportar os moradores e visitantes para uma época em que as feiras eram um ponto de encontro, de trocas e descobertas, unindo terras do Norte às grandes rotas do mar. Assim, Caminha vive a sua feira medieval já no próximo mês de julho. E há Festival de Folclore Jangada em Castelo Noiva, é este sábado, às 5 da tarde. Pode ali no Portinho de Pesca presenciar o lançamento da Jangada ao Mar. Depois à noite o festival acontece ali junto à Igreja Paroquial de Santiago. Fechamos aqui este bloco de notícias. 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

Estamos a ouvir os Beatles nesta manhã, passam 7 minutos das 10. Não se esqueça que hoje é véspera de São João, preparar o kit de sobrevivência, levar o martelinho, portanto não só aquilo que serve para se proteger, mas também aquilo que serve para atacar, não é? O martelo. E saber como dar umas marteladas é também muito importante, portanto não fazer de forma brusca, não magoar, portanto o intuito é realmente brincar, celebrar e não magoar ou aleijar. Porque eu sei que há pessoas que dizem quando vêm do São João, nesses sítios de maior afluência onde há muita gente que sai de lá com uma cabeça, com um melão, por dois motivos, ou porque andam ali a beber, encharcar e depois nem sabem se a dor é da ressaca ou dos martelos. Porque eu acho que a malta, no dia a seguir, inventa. Mas é verdade, inventa. Porque eu já falei com pessoas que me disseram assim: ai, aquilo é horrível, uma pessoa sai lá com uma dor de cabeça por causa das marteladas na cabeça, mas eu no fundo eu sei que não era das marteladas, no fundo eu sei que as pessoas vão para ali, bebem um bocadinho mais e depois ficam a pensar: será que foi das marteladas que eu levei? Ou será que foi da pinga que eu exagerei, não é? Fica a dúvida. O melhor mesmo é se controlar, levar o martelo consigo. Portanto, se não se quiser magoar, não tente magoar os outros também. Mas é uma animação, não é? Aquele barulhinho, e quando se dá as marteladas faz aquele apito, aquele som sonoro, e toda a agitação e toda aquela música da Real, não é? Porque São João tem que ter música portuguesa, e depois é o cheirinho das sardinhas, toda aquela envolvência. Quem é que gosta aqui do São João? Hein? Quem é que gosta? Eu gosto. Nena, do meu...

Véspera de São João, no norte de Portugal, que é a maior e mais intensa festa popular do ano, que é celebrada esta noite. As duas maiores capitais destas festas são o Porto e Braga, onde milhares de pessoas saem à rua para celebrar com muita música, sardinha assada e muito convívio. A celebração divide-se em várias tradições, martelinhos de plástico e arpouco, que são usados para bater suavemente nas cabeças numa brincadeira que garante boa sorte. Portanto, o objetivo é mesmo desejar boa sorte aos que levam com as marteladas e o alho-porro. Manjericos com quadras populares, vasos de manjericão, aquele cheirinho, não, já sabe que não deve ir com o nariz ao manjerico, mas sim com as mãos e depois levar as mãos ao nariz. Portanto, os vasos de manjericão oferecidos com pequenos poemas de amor e também de amizade. Será que alguém vai receber algum vasinho com um poema de amor? É bonito, não é? Olha, oferecer à sua amada, porque não? Ou então vice-versa. Fogo de artifício e balões de ar quente. Portanto, é um espetáculo que ilumina o céu noturno, com especial destaque para o Rio Douro, na cidade do Porto. Portanto, no Porto, São João é considerado uma das maiores festas urbanas da Europa. A diversão estende-se por toda a cidade, desde os bairros, daí ser uma festa bairrista, desde os bairros históricos como as Fontainhas e Miragaia, até à Avenida dos Aliados, onde decorrem os principais concertos da música popular. O espetáculo de fogo de artifício é à meia-noite e é também um momento fenomenal. Já em Braga, que reclama o título da mais antiga sanjoanina de Portugal, celebrando com um forte cariz tradicional e também comunitário, a cidade de Braga enche-se de cortejos, grupos de bombos, gigantones e cabeçudos. A celebração em Braga combina profundamente a tradição religiosa e também uma dimensão cultural muito vibrante.

Ora, há outras localidades como Vila do Conde, Vila Nova de Gaia, Sobrado em Valongo, que também vivem a festa de uma forma muito intensa, com um forte envolvimento local, aliás, nas marchas e também nos arraiais. E depois naquelas freguesias que também fazem o São João, claro, num contexto mais privado para a freguesia, mas que não deixa de ser um São João. Portanto, o objetivo é mesmo se divertir e passar uma grande noite.

10:20, hoje véspera de São João, portanto não gaste as energias todas no trabalho, reserve sempre qualquer coisinha para mais logo, porque é muito chato. A pessoa normalmente tem descanso depois da festa e o antes, não é? É também é muito chato quando as festas decorrem ao fim do dia, não é? A partir do final do dia, a pessoa também está um tanto exausta do dia de trabalho, dependendo da profissão, não é? E depois tem direito ao dia a seguir. Em alguns sítios como Braga e outros em que há um feriado no dia 24. Ou seja, eu acho que devia ter o antes também, porque isto se é ao fim do dia que acontece, não é muito chato a pessoa ter um dia exausto de trabalho e depois uma energia para ir até à farra, não é? Portanto, uma energia no final do dia para ir, para se divertir, não é? Não é fácil. Mas pronto, se tiver a vontade, já é meio caminho andado para conseguir também energia, ok?

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0: ligação com a dona Idalina Torres, que faz parte da Associação dos Amigos dos Animais de Rua de Caminha, que está connosco semanalmente, a não ser quando eu estou de férias, não é? E portanto já não ouvíamos aqui a dona Idalina há mais duas semanas, não é? Há sensivelmente duas semanas, pronto, porque eu entrei de férias há pouco mais duas semanas. Ora, bom dia, seja muito bem-vinda.
1: Bom dia, Mafaldinha, muito obrigada. É verdade, duas semanas sem falar

0: com vocês.
1: Parece uma eternidade, não é?
0: É, parece. Eu tenho tanta coisa para falar, tanta e tanta coisa, Mafaldinha, tanta coisa, que isto é todos os dias, coisas a aparecerem, coisas a suceder.

Não é a falta de palavra, por isso, é a falta de palavra para ver a insensibilidade que há para com os outros, até para com o ser humano, mas essencialmente para com os animais. Tem sido uma luta terrível. Ainda agora, para aí há uma hora atrás, me telefonaram dizendo que tinha aparecido no quintal dessa pessoa que tem um cão, e que por sorte não magoou o animal, um bebê gatinho, que provavelmente, porque só é a única solução, teria caído da ponte aqui em Vila Praia de Âncora. Eu não consigo compreender como é possível as pessoas ou abandonarem assim os animais. Também há o caso de muitas vezes os animais, menos no verão, mas no inverno, é verdade que os gatinhos procuram calor e o motor de um carro é sempre mais quente que fora, e muitas vezes eles, quando são bebés, partem no motor, o que é muito perigoso para eles e também muito perigoso para o automóvel, porque se calhar de ali, mesmo para o motor, causa grandes danos, além da morte do animal. E há coisas que eu de verdade não consigo, mas não consigo mesmo compreender. Aqui há uma semana, mais ou menos, acho que ainda não falei disso porque foi já no tempo em que estava de férias, há um fim de 3 dias, nessa mesma ponte, que é aqui a ponte que nós chamamos a ponte do Tomé, aquela ponte nacional que passa ali, que passa logo, há uma ponte primeira que é em alto e depois é outra, enfim, segue-se, quem conhece Vila Praia de Âncora sabe do que eu estou a falar. E então entrou um gato para dentro daquele tubo que leva a água quando chove. E o animal entrou e depois, embora de vez em quando ele saísse, mas mal ele ouvia um barulho e ele entrava novamente, porque era uma estrada onde os carros passam a toda a hora. E durante 3 dias foi lá posta comida, houve alguém que se ocupou de estar atento a esse pormenor, mas ao fim de 3 dias tinha que fazer alguma coisa. E então foram chamados os bombeiros de Vila Praia de Âncora, a quem eu agradeço de coração todo o apoio e ajuda que nos têm dado. E foram chamados os bombeiros de Vila Praia de Âncora e foi também chamada a GNR, porque como há trânsito ali, nós não podemos correr o risco de causar um acidente e é normal que a gente faça isso. E ao fim de algum tempo, bastante até, só conseguiram que ele saísse com água, com um jato de água. O animal acabou por sair, tendo na saída já uma transportadora para o apanhar. Entretanto, como esse animal esteve ali há algum tempo ao sol e sem comer, estava muito debilitado, e nessa mesma noite a menina, que se chama Cristiana, levou ao veterinário porque ele tinha uma grande diarreia, estava muito constipado, estava mesmo muito, muito, muito mal. Acontece que são casos destes que são a toda a hora. A toda a hora somos chamados para socorrer animais. A toda a hora há um animal que aparece. Eu, na minha casa, além dos meus animais, aqueles que são meus, porque os adotei para mim, tenho mais 4 bebés de uma ninhada que eu criei a Biberão, que agora estão para adoção. Tenho mais um bebé que veio muito mal também, muito constipado, praticamente já com muito pouca recuperação, mas graças a Deus, com o esforço e com a medicação, está vivo. Acabei agora mesmo de o alimentar. É um animal espetacular, pequenino, embora é provável que fique com uma pequena deficiência no olho direito dele, porque estava mesmo muito constipado, mas penso que talvez com mais alguma medicação, ele conseguirá recuperar mais um bocadinho. E agora, hoje de manhã, mais um bebé que me vieram trazer, o tal bebé que ou deitaram, ou caiu, ou,
ou não sei, porque é um bebé que já é bastante grande para ser transportado para

mãe, e na, na Estrada Nacional, não acredito que uma mãe vá levar jabés, porque alguém o deitou para ali, porque sem respostas. E é a toda hora este problema. Toda a hora, todos os dias, são problemas destes que cansam, que causam, enfim, problemas, dores de cabeça, chatices. Nós não temos mais onde pôr animais. A toda a hora somos chamados, porque há ninhadas e ninhadas de bebés. Quando eu pensei que, com o trabalho que está a ser feito, essencialmente no nosso município, na parte da esterilização, muitos problemas estariam resolvidos. Eu acabo por ver que, talvez porque haja mais divulgação, talvez porque haja mais conhecimento, talvez porque haja também mais proteção, a toda a hora são pessoas a telefonar, porque tenho aqui 5 gatos, porque tenho aqui 4 gatos, porque tenho aqui mais uma ninhada, porque tenho aqui mais uma gata prenha, porque tenho aqui mais isto. E é cansativo. É cansativo uma pessoa que não tem mais como fazer, que não tem mais recursos para poder ajudar, fica com este peso na consciência de que não pode fazer nada, que já não pode, já não tem meios para fazer mais nada. É complicado uma pessoa ter que dizer: não consigo, não posso, não podemos, não há espaço, não há como. E o pior disto tudo é que estes bebés que nascem na rua atualmente são animais que mais tarde vão parir. Ao fim de 6 meses, uma gata está pronta a procriar. Essa gata vai trazer mais bebés e esses bebés vão trazer mais bebés. E continuamos nisto. Falei hoje de manhã mesmo com o presidente da junta aqui de Vila Praia de Âncora, Luís Matias, porque também já tinha falado com a presidente Liliana Silva, para tentarmos reunir com os nossos presidentes de junta, para que tentemos fazer algo que possa minimizar o problema dos gatos que nascem na rua. Depois é muito complicado, porque a gente fala, diz-se, e depois o tempo passa e as coisas não são feitas e as coisas continuam igual. E é muito complicado. Neste momento vou ainda hoje falar com a Presidente para que num momento que tenha possa reunir com todos os Presidentes de Junta para que todos tentemos trabalhar e fazer um trabalho para minimizar isto. Nós temos atualmente no nosso abrigo perto de 400 animais. É mais ou menos isto. Quando eu digo 400, estou sempre a dizer 400, mas é porque é mesmo isso. Neste momento entram mais animais do que 100. Neste momento há muitos mais gatos do que cães. Porque o problema dos gatos, por exemplo, agora digamos, estes 4 bebés que eu tenho aqui, eu não os posso guardar comigo, porque por muito que eu quisesse, não consigo, não é? Senão a minha casa já é complicada, estou todos os dias, ainda bem que tenho estes robôs que agora limpam a casa sozinhos, mas não vão em todos os cantos. Canto todo o dia com a vassoura e não posso mesmo guardá-los. Tenho também os meus que tenho num anexo, que são animais que são doentes, animais com sida e leucemia. Não tenho como os misturar, porque não é possível misturar. E como não é possível misturar, o que acontece é que sou obrigada a mandá-los para o abrigo. Tenho mais estes que apareceram agora, o pequenino, mais o outro, e eu sou obrigada a mandá-los para o abrigo. São mais estes 6 que vão. Sem falar em um ser que eu, para mim, desprezível, um ser imundo, que teve o desplante, a pouca vergonha, o descaramento. Diria outra coisa, mas não vou dizer. De colocar no abrigo um caixote com 4 bebés minúsculos, que 2 já acabaram por morrer, 2 estão a lutar para sobreviver. E é assim, são estas coisas assim. Felizmente já foram colocadas câmaras.
as câmaras estavam previstas há muito tempo, mas simplesmente é como eu digo, as coisas demoram, as coisas são complicadas. E então já foram colocadas as câmaras, o que quer dizer que atualmente alguém que tenha a triste ideia de colocar lá um animal será filmado e será processado. Todos os animais que aparecem nos caixotes do lixo, todos os animais que aparecem abandonados em caixotes, todos os animais que são assim descartados, a associação apresenta sempre uma queixa-crime, porque tem que ser feito. Já apanhámos algumas pessoas, e acreditem, um deles, o último que foi apanhado por câmaras de uma casa, foram 450 euros que ele teve que pagar. E isso porque ele entrou em acordo com o juiz, porque senão seria muito pior. O que acontece é que maltratar animal é crime. Maltratar não é só bater, não é só não alimentar, não é só... Maltratar é também isto, abandonar dentro dos caixotes do lixo animais vivos. Nem mortos se tem que colocar, quanto mais vivos. É desencorajante. E se vocês hoje me estão a ouvir, sabem que eu que sou uma pessoa dinâmica, e estou mesmo sem força, estou mesmo cansada. Como vos disse, felizmente estou a ser seguida por médicos. Quinta-feira irei novamente ver o psicólogo, porque eu acho que já não iria resistir a tanta maldade humana, tanto ser desprezível. Mas muitos dirão, pois, vamos estar aqui a falar de animais. E os seres humanos? Os seres humanos é exatamente a mesma coisa. Mas infelizmente nem deveríamos estar a falar de seres humanos abandonados. Nem deveríamos. Quanto mais falar disso, não deveríamos. Porque qualquer, a menos, e salvo algumas exceções, há sempre um familiar. Há sempre um familiar que cuida de uma pessoa. Há sempre uma instituição que tem por obrigação de ajudar. Infelizmente as instituições muitas vezes foram feitas para quem tem dinheiro e não para quem não tem. E diz o ditado que tens dinheiro, tu tens, não tens dinheiro, nada tens. E essa é uma realidade, infelizmente. É uma realidade muito grande. Queria-vos também dizer que temos já as casinhas que foram já invernizadas, pintadas, tratadas para serem colocadas nos devidos sítios. Já falei também hoje de manhã com o Presidente Luís Matias, aqui de Vila Praia de Âncora. Vamos agora reunir para saber onde é que elas serão exatamente colocadas. Já tenho ouvido muita gente dizer, porque nós não queremos aqui os gatos, porque nós não queremos aqui as casinhas, porque nós não queremos aqui nada. Mas essas pessoas têm que se convencer de uma coisa, é que se não houvesse gatos na rua, os ratos já nos teriam comido. Se uma casinha dessas é colocada, é para colocar o alimento do animal e para que haja um cuidador que vai tratar desses animais. Eu tento ser sempre uma pessoa sensata, mas nem sempre sou. Nem sempre sou, porquê? Porque eu sou de um tempo, como diria o outro, tenho 70 anos, e sou de um tempo em que as aldeias, as vilas, eram uma família. Nós todos nos conhecíamos, nós todos nos ajudávamos entre nós. E o que acontece é que neste momento as nossas terras já não são, falo por Âncora, por Vila Praia de Âncora, já não somos ancorenses, já, sei lá, já toda a gente está espalhada por tudo quanto é canto. E depois há pessoas que eu não posso tolerar, não suporto, e posso ser mesmo muito dura com essas pessoas. Há pessoas que vêm de outras terras e tentam vir para aqui, para a nossa terra, fazer leis, mandar naquilo que nós já cá temos, e eu isso não posso tolerar. Não posso tolerar. Vêm para a nossa terra, têm que aceitar as nossas regras, têm que fazer com que todos vivamos em comunidade e não tentar dividir as pessoas, nem tentar criar problemas às pessoas.
Por isso é muito complicado, Mafalda. Eu hoje poderia, como faz 2 semanas que eu

0: não falei aqui, eu poderia hoje falar muito mais, mas sei que há horários a respeitar. Eu também estou muito incomodada com estas situações dos gatinhos e não consigo mesmo resolver os problemas. Estou mesmo muito cansada e muito saturada, a um ponto de por vezes dizer desisto. Desisto, mas eu sei que não posso desistir, porque se há alguém a quem eu faço falta, é essencialmente aos animais. Os outros todos se podem desarrascar, mas os animais eu tenho que estar aqui para lutar por eles. E por isso a minha luta é difícil, a minha luta é complicada, mas eu com fé e com garra e com a ajuda de médicos e de Deus, eu vou conseguir. Um grande beijinho para todos vocês que me escutam à terça-feira. Um grande beijinho para a Sinha Cruz. Um grande beijinho para a Dona Lúcia e toda a sua família. Isoleta e toda a sua família. Um grande beijinho, Sinha Cunha. Um grande beijinho para o Gero. Um grande beijinho para a Dona Teresa. Um grande beijinho para a Tia Glória. Um grande beijinho para a Dona Cial. Um grande beijinho para o meu primo, Tony Pescador, com o Quinito. O Quinito é um ser extraordinário. O Quinito é aquele homem que vai todas as semanas, duas vezes por semana, ainda ontem o encontrei, provavelmente com bem poucos recursos, buscar latinhas para dar a animais, que está tudo cheio de gatos para ali, para o Viso, acho que aquilo que é o Viso é o Rego, já nem sei o que é que aquilo é, acho que é o Rego, eu já nem sei onde está a ludoteca. E por isso, meu muito obrigada, Quinito, de coração, meu muito obrigada. Muito obrigada a todos vocês que me escutam. Um beijinho para a minha prima Rosa. Um grande beijinho para ti, minha irmã. Um grande beijinho mesmo para todos aqueles que estão desse lado, que me escutam, que tentam compreender as minhas palavras, que tentam ajudar de uma maneira ou de outra. Mas ajudar na parte do animal não é só dar de comer. É tentar também resolver os problemas deles. É tentar, essencialmente, esterilizar as gatas. Tenho armadilhas aqui que posso emprestar. O município paga as esterilizações. A associação ajuda também quando o município não faz de imediato. Nós estamos aqui também para ajudar. Eu própria pago do meu bolso. Muitas das vezes, infelizmente, não posso pagar tudo porque também tenho muitas despesas. E por isso não deixemos mais que estes animais nasçam na rua a sofrer. Agradeço de coração a todos vocês que me escutam. Um grande beijinho, uma saudinha. Boa continuação de um programa que faz muita falta e, como venho sempre a dizer, sem vocês a proteção animal não estaria no ponto em que está. Provavelmente haveria muita mais miséria, muito mais problema. Beijinho muito grande, Mafaldinha, e até um outro dia, até terça-feira, no mínimo, se Deus Nosso Senhor quiser, mas é vida e saúde.
1: Beijinho é isso para mesmo. Todos vocês. Muito um obrigada. Beijinho também, Dona Adelina. Voltamos então de hoje 8 dias e agora o sol está a aparecer. Nós gostamos muito, mas sabemos que há o flagelo também das temperaturas muito elevadas por esta altura. Não esquecer de trocar as águas dos animais, que muitas vezes estão à sombra, mas depois o sol gira e começa a apanhar sol.
0: Isso portanto, tudo, uma solinha.
1: Às vezes, nós deixamos ali à sombra, mas não nos esqueçamos que agora é sombra, daqui a pouco já está sol. E, portanto, fazer, ter esse cuidado é importante. Um beijinho grande. E até para a semana.
0: Muito obrigada de coração, obrigada.
1: Obrigada. É o nosso fórum, quem acompanha sabe, é todas as semanas que falamos aqui um bocadinho, a Dona Adelina fala sobre, enfim, a associação, os animais, com conselhos úteis. E sabemos agora com o calor, não é? É um flagelo para nós, quanto mais para os animais. Portanto, são pequenos cuidados que podem fazer mesmo toda a diferença. Hoje é véspera de São João e em muitos sítios a noite vai ser quentinha por vários motivos, porque a temperatura vai subir. E porque vai subir de outras maneiras também. Se a pessoa beber assim um bocadinho a mais, a temperatura também sobe mais. Portanto, é a véspera de São João. Aproveite para recuperar as energias, para mais logo então partilhar esta festa de São João com os amigos, com a família, com quem quiser, com dança, com música, com comida. É uma noite que se estende para muitos, até de madrugada, até ao amanhecer. Pois é, já ouvi dizer que no Porto aquilo é mesmo uma festa da romba, no Porto e Braga é mesmo até amanhecer. Eu volto já a seguir depois das 11 com a nossa hora de música pedida. Até já!
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2: Estamos agora de saída para as notícias das 11. Este sábado, às 5h30 da tarde, reúne a Assembleia de Freguesia de Afife. A sessão está marcada para a sede da Junta de Freguesia, então tem três pontos para serem debatidos. Períodos de antes da ordem do dia, leitura, discussão e votação das atas das sessões anteriores e apreciação das atividades da Junta de Freguesia. Serão estes pontos que vão marcar presença nesta Assembleia de Freguesia marcada para sábado às 5h30 da tarde na Junta de Freguesia de Afife. Feirinha Artesanal de Afife já tem data marcada 13 e 4 de julho. O Largo, ali junto aos Jardins de Empostalha, recebe mais uma feirinha artesanal onde a gastronomia e o artesanato vão marcar presença. Assim, é uma ação organizada pelo Movimento Associativo de Afife, uma ação coordenada pela Junta de Freguesia de Afife que envolve a grande maioria das associações da freguesia. Sim, é o primeiro fim de semana de julho que recebe esta feirinha. Depois do primeiro fim de semana de agosto, então sim, temos o Movimento Associativo de Afife, uma ação que já é, enfim, considerável ao longo de muitos anos na freguesia de Afife e que normalmente atrai muitos forasteiros até à freguesia. Este sábado, o Grupo Etnográfico de Castelo do Neiva lança a Jangada ao Mar. Assim, em Castelo do Neiva, às 5h30 da tarde, o tradicional lançamento da Jangada ao Mar acontece no Portinho de Pesca da Freguesia, que marcará a recepção aos grupos folclóricos convidados para a edição deste Festival de Folclore, que acontece às 9h30 da noite, na Igreja de Paroquial de Santiago. Realiza-se assim no Ar da Igreja o Festival de Folclore Jangada, uma noite dedicada às tradições e à cultura popular. Uma iniciativa que conta com a organização do Grupo Etnográfico de Castelo de Neiva. O Mosteiro de São João de Arga vai ser palco da mais recente aposta da cultura da Câmara de Caminha, Música à Serra, e vai decorrer nos dias 3, 4 e 5 de julho, afirmando assim uma proposta cultural que une o património, a natureza e a expressão artística. Rui Macena, Parentes Alce e Ecos do Património e também os Encontros da Concertina dão mote a esta que vai ser a primeira edição. 22 a 26 de julho, Caminha regressa às origens, Caminha medieval. A Vila de Caminha prepara-se assim para recuar vários séculos até ao tempo de mais uma edição do Caminha medieval. De 22 a 26 de julho, durante 5 dias, o Centro Histórico de Caminha transforma-se num autêntico cenário da Idade Média. Luís Nobre sucede a Vítor Paulo Pereira na liderança da Federação Distrital do Partido Socialista, que obteve 92,5% dos votos nas eleições internas do partido. Carlota Borges foi também eleita Presidente da Conselhia do PS de Viana do Castelo. 2 minutos e meio estão passados das 11, concluímos aqui a informação, voltamos ao meio-dia para atualizar as notícias, ou então, se assim o preferir, vá até notícias em radiofifense.pt, está lá toda a informação.
3: São 11 horas e 3 minutos.
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4: Ora sim, 11 horas e 5 minutos, cá estamos na quarta e última hora do Toca Acordar. A partir de agora, vamos abrir a nossa linha telefónica que muitos já conhecem e usam precisamente neste horário, entre as 11 e o meio-dia, para falar comigo, para deixar a sua mensagem. 258-98-3087 é o número que tem que usar a partir de agora. Este número dá-lhe acesso a pedir uma música. Sim, é a única forma que tem, é por chamada, pede a música que quer ouvir, deixa a sua dedicatória e ainda pode também deixar a sua mensagem pelo WhatsApp. É uma forma mais simples, mais cómoda também, para quem não quer ligar ou dar a voz, pode fazê-lo também através do WhatsApp 969195031, 969195031. Portanto, este é o número do WhatsApp que eu vou verificando ao longo desta hora para ver as mensagens que vão chegando. As mensagens são lidas. Quanto aos pedidos musicais, têm mesmo de ser feitos através de chamada telefónica. Pede a música que quer ouvir e depois que termina a participação, eu ponho a música a tocar logo na hora. Ora, hoje é o segundo dia, véspera de São João. Espero que haja boa disposição e alegria desse lado, deste também, não é? Estamos em espírito e modo arraial, não é? Bairrista. O São João é assim, junto à malta do bairro, junto à malta das freguesias, junto à malta das cidades, imigrantes, junto a estrangeiros que se envolvem também nesta folia, que é uma tradição muito portuguesa, muito bairrista, e aproveitam para sair à rua, para se animarem, para cantar, para dar marteladas, para receber marteladas também. Portanto, a pessoa tem que estar com o espírito de vou dar, mas vou levar também, não é? Não pode ser aquele espírito, ah, eu estou a dar, mas eu não quero levar. Não, quando se vai para esse tipo de festas, não é? Tem que se ir preparado com vou dar, mas vou levar também. E já sabe que não convém magoar. Ora, bom dia.
13: Olá, bom dia.
4: Bom dia, Conceição Pita. Vamos
13: até. Graças a Deus, graças a Deus.
4: Vamos até Ariosa, bom dia.
13: Então, ontem precisei de falar consigo, não consegui.
4: Oh, não conseguiu.
13: Para mandar um beijinho para o meu
4: pois
13: filho.
4: É. Então diga lá como é que se chama o seu... Espera aí, não diga já o nome. Não
13: é
4: diga...
13: João Pedro.
4: Então, olha, eu e a Gracinda tínhamos razão. Eu dizia, eu sei que é Pedro. E a Gracinda pois dizia, é. Eu também sei que é Pedro, mas acho que é João. É João Pedro, pronto.
13: É verdade.
4: Ela tinha a certeza acaso, que...
13: Por acaso liguei à Gracinda, quis falar com ela, e parece que adivinhei. E pedi-lhe para anunciar o aniversário dele, que eu parece que tinha um pressentimento que não ia conseguir entrar, eu não entrei mesmo.
4: Pronto, e assim os parabéns não, não ficaram por dar, não é?
13: Olha, estou cá hoje, pronto.
4: Exato. E hoje o que é que quer ouvir?
13: Olha, correu bem.
4: Sim, correu bem, pronto. Graças a Deus, correu bem.
13: Está bem, só
4: sobra pouco,
13: não é?
4: Não é, eu também gosto de trabalhar. Eu quando comecei ontem o meu dia, até comecei com bastante, bastante incentivo e bastante positiva. Portanto, deve ser normal, quando gostamos de fazer aquilo que nos dá prazer, vamos com um incentivo, não é? Acabaram as férias, mas começou outra coisa boa, não é?
13: Pronto.
4: Então, e já tinha saudades de falar aqui na rádio. Epá, é um bichinho.
13: Pronto.
4: Então o que é que quero ouvir e para quem quer dedicar?
13: Olha, vou dedicar para o meu Pedro e para a companheira, mais uma vez, um beijinho muito grande. Eu sou aí ontem que vim outra vez. Um beijinho muito grande e tudo lhe corra bem na vida, para ele e a todos. Tudo faz falta, não é? Vai para a minha família toda, vai para mim, para a minha Nádia. Vai para a minha neta, para a Beatriz, para a Maria, vai para os meus netinhos, para a França, e para o resto da família, e depois vai para todos os amigos, vai para ti, para a tua família toda, está tudo bem?
4: Está tudo, obrigada.
13: Olha, vai um beijinho para todos os amigos e amigas que eles sabem quem são, e muito obrigada, e a senhora de São Bartolomeu do Mar também, não dá sempre tudo. Que fala sempre em mim e para todos que falam em mim, um beijinho muito grande, muita saúde, paz e amor e tudo bom e bom São João, vai bem, que tudo corra bem.
4: Obrigada, um beijinho. Obrigada, igualmente, um beijinho também muito grande. Ah, e a música? Qual é a música que quer ouvir?
13: Cara de Cigana.
4: Ok, Cara de Cigana.
13: Ok.
4: Pronto, está feito.
13: Um beijinho muito grande para
4: você. Obrigada, um beijinho também muito grande, minha querida. Felicidades, tudo bom.
13: Obrigada.
4: A Conceição Pita, que já ligou, já pediu a música para ouvir. E é assim, o processo é este. É ligar para o 258-98-3087. Liga, eu atendo. E depois é só deixar a sua mensagem, o seu beijinho, a sua beijoca. Pode ser que o espírito de São João, não é? Que estamos em modo São João, praticamente. Seja assim um incentivo também para deixar uma declaração, para deixar os parabéns a alguém, ou para simplesmente falar comigo e dizer: olha, eu quero deixar aqui, não quero deixar nada especial, mas ao mesmo tempo vai para todos, quero ouvir aquela música que tanto gosto. Pronto, e seja feita à sua vontade. Aqui na rádio, como aí em casa. Hã? À mãe? Ao pai? A quem quiser.

Ora, 11 horas e 14 minutos. Já sabe que pode e deve participar. Para participar, só tem que ligar para o 258-98-3087. É simples, é fácil. E olha, a distância é assim de um clique, não é? Pronto. Estou assim. Ah, que eu fui rápido, mas mesmo assim não fui a tempo. Vamos dar aqui um compassinho de espera, porque um segundinho ou dois já é suficiente para voltarmos a ter assim algum ouvinte em linha. Portanto, é ligar agora. A linha está disponível. Aviso já que a linha está disponível, por isso marco 258-98-3087. Relembro que o WhatsApp da rádio também é à disposição de quem quiser deixar uma mensagem. 96-9195-031. 96-9195-031 é para onde deve enviar então a sua mensagem, o seu bom dia, o que quiser. É muito fácil

0: E é muito simples. Então é assim, já temos aqui uma mensagem ou não? É que depois eu até tenho que identificar. Ah, sim, já temos. Temos aqui uma mensagem do Manuel Barros, da Vila Franca, que diz então, esta mensagem chegou há 2 minutos. Manuel Barros, de Vila Franca, que diz: Olá, Mafalda, bom regresso, bom serviço. Mafalda, a Conceição Pita é dark, não ariosa. Tchau, beijinhos para todos. Eu enganei-me, a sério. Eu disse Dariosa. É porque há duas Conceições e às vezes posso trocar, mas eu sei, tenho consciência, que a Conceição Pita é de dark e não Dariosa, mas devo ter feito aqui confusão, troquei as localidades. Pronto. Muito obrigada, Manuel Barros, por saber que temos ouvintes tão atentos, não é? Tão atentos. Agradeço imenso. Portanto, Conceição Pita, sim, de dark e não Dariosa. A outra Conceição é que é Dariosa. Pronto, são as Conceições. Uma de dark, outra de Ariosa, mas é a Conceição Pita que é dark. Olha, festa em Ariosa, São João, aqui em Ariosa, aqui bem perto, hein? Já tem tudo montadinho, já há uns dias que tem lá o palcozinho montado. É um São João também bastante animado, já ouvi pessoas a dizerem que vão e que é um São João bastante animado. Pois há por aí várias sugestões também a nível de localidades em que se esmeram e fazem coisas tão bonitas no São João, a decoração e tudo é tão envolvente, porque o São João é assim ao ar livre, em natureza, criam ali luzes, balões, pá, toda uma estética bonita, não é? Vamos saber quem é que está do outro lado. Estou aqui a palrear. À espera de um ouvinte do outro lado, 258-98-3087. Estou assim?
1: Agora chegou a tempo.
0: Ah, olá, bom dia.
1: Estou a tempo.
0: Você olá.
1: Poucos segundos.
0: Foi por um bocadinho, foi por um triz.
1: Porque o meu telefone toca. Ao fim das 10 chamadas, eu estou lá abaixo.
0: Pois. Mas já sabemos que é. Agora esqueci-me do primeiro nome. É o João Paulo, não é João Paulo?
1: Não, é Manuel João Costa.
0: Ai, Manuel João, eu sabia que era qualquer coisa João.
1: Hoje é São João, é Maria.
0: É verdade! Mas não nasceu no São João, foi não?
1: Não.
0: Nasceu é de que mês?
1: Não, nasci em fevereiro.
0: Fevereiro?
1: Sim, eu sou o mês de peixinhos.
0: Onde é que isso fica? Qual é a localidade? Estou a brincar. Eu nasci em março, também sou peixes.
1: Eu é 21 de fevereiro.
0: Pois, apanha, e eu sou a 10 de março. Já fiz também, olha, pronto. Agora só para o ano. E diga-me lá, Manuel João, o que é que quer ouvir hoje? Que tem sempre gostos tão bonitos, gosto tanto das músicas que escolhe para ouvir.
1: Eu vou pedir Joana Duarte. A Loba.
0: Ana Duarte, não é?
1: A minha Lobinha.
0: Ah, a Loba. Gosta da Loba ou gosta mesmo da Ana Duarte? É bonita ela, não é?
1: É toda bonita. Músicas.
0: Ah, mas ela também é muito bonita, a Ana Duarte.
1: Há muitas giras, eu gosto muito de cantoras. Eu faço muito. E não só cantor, estou na carreira.
0: É uma preferência que não se rege apenas por uma.
1: Muito ao vivo, tenho muita gente.
0: Muito bem, também é bom. É bom ter um gosto diversificado, porque assim.
1: A Mónica, sim, até há muito. Eu sou fã de muitos, e a Micaela, que aí fora, tenho muitas.
0: Acho muito bem. Meu querido, vamos ficar então aqui com a Loba da Ana Duarte. E vai para quem?
1: Olha, para educar ao Luís Sacheira, ao Guiana, ao Carlos Laranjeira, a vocês todos aí, também à Mafaldinha, toda a família, aos bombeiros principais. Eu ontem ouvi o Guiana quase a pedir, quase a garrafa de água, não sei o quê. Vai para o Hospital de Viana, para todos os doentes e para todos que trabalham lá. Vai para a doutora, a minha mãezinha, a doutora Camela, que é como se fosse minha mãe, que tem-me ajudado a cuidar muito a minha saúde. Para o doutor Paulo Passos, também, que é o marido. Vai para o doutor Nelson, também, que é o meu médico de família daqui de lá. E a doutora Susana, que é que está a substituí-lo.
0: Sim.
1: É que me tenho acudido, como eu te digo. E em Braga também, estou como outro dia, para a doutora Rins, que tem que maturar, e também foi lá que me salvaram a vida também do coração, canto do infarto. Pronto, foi aí fora. Enquanto vamos andando, está
0: muito bem, Manuel João. Muito obrigada. Vamos ficar com a Loba, Dana Duarte. Um ótimo dia, até amanhã e bom São João, está bem?
1: Está bem, ok. Obrigado.
0: Obrigada, beijinhos.
1: Para todos os vizinhos, todos os meus amigos que não falei.
0: Okay.
1: E para todos só o
0: Ok, obrigada. Obrigada, Manuel João. Vamos ficar então com a Loba. Aú!

0: É continuar, continuar, não desistir. 258-98-30-87. Esta é então a linha telefónica que todos os dias está ativa para receber quem está desse lado. É só ligar, a sua chamada que irá aqui em estúdio e é comigo que vai falar. Por isso é simples, fácil e rápido. Rápido, rápido. 258-98-30-87. Estou sim?
1: Bom dia, menina Mafalda.
0: Olá, Miguel Fonseca, está bom?
1: Eu cheiro-me
0: que eu tenho um instinto. Já sabe que eu tenho um instinto, não é? Eu tenho um instinto muito apurado. Eu cheiro-me que gostou de ouvir a loba.
1: Gostei de ouvir o que é?
0: A loba.
1: A loba?
0: É a loba da Ana Duarte que tocou agora. Não ouvi?
1: Ah, é sim, ah, claro.
0: É gira,
1: claro.
0: Não é?
1: Eu gosto. Olha, e você
0: e a música também.
1: Hoje com uma pedalada do Caneco, de músicas.
0: Ah, entrei. E ontem também.
1: Senhora, belas músicas.
0: Gostou, também se identifica.
1: Depois o computador a trabalhar. Pá.
0: Ah, tem que ser, então. Ainda eu não comecei com as marchas do São João.
1: Eles foram feitos para trabalhar.
0: Eu só começo com as marchas lá mais para o final do dia. É. Ainda estou a ver onde é que vou, no São João. Se há convites, não há? Então diga-me lá, o que é que quer ouvir e para quem quer dedicar? Porque eu sei que também tem boas sugestões musicais e vamos lá ver o que é que vai sair daí.
1: Olha, eu hoje quero ouvir como é que joga Portugal. Olha, é o Ronaldo e a Shakira, o coração.
0: Ronaldo e Shakira?
1: Do Copa Mundial do Mundo.
0: Ah, vamos lá ver.
1: Ronaldo e Shakira.
0: Ora, vamos procurar aqui.
1: Ouro, canção da Copa do Mundo.
0: Ronaldo e Shakira. Ah, já sei, coração de ouro, não é?
1: Ah,
0: ainda não tinha. Vamos escutar então, porque há muita gente, se calhar ainda não ouviu esta.
1: Lá, ver se eles não vêm de malas,
0: né? Não, a ver se não entramos logo mal no São João.
1: Ai, que é verdade.
0: Porque o jogo é às 6 da tarde. Ora, às 8 da noite a malta está a preparar-se depois no final do jogo para ir para o São João, não é?
1: É, logo vai.
0: Então, se a coisa não correr muito bem, a pessoa entra logo num estado de desânimo.
1: É só convívios, é que é como você diz, vai, uns é o copo, outros é para aqui, outros é para lá.
0: É marteladas, é tudo. Olha, vamos ficar então aqui com o coração. Sim, com o coração de ouro de Shakira e Ronaldo. Para dedicar a quem?
1: Olha, para os filhos, netos e bisnetas. E para o senhor Manuel Vieira, para o Sr. Domingos e Dona Fátima, para o Zé Piolho, meu vizinho e mulher e filhos, e para o Sr. Benedito Pereira, para o Nuno, e olha, é tudo, e uma boa terça-feira para vocês.
0: Obrigada e boa sorte. A ver se amanhã trazemos boas notícias aqui em relação a Portugal, não é?
1: Vamos lá ver, vamos lá ver. Tá, tchau,
0: um beijinho,
1: tchau.
0: Miguel, até amanhã.

0: 11:29. Já sabe que pode ainda ligar. Aliás, estamos a meio. A meio deste nosso espaço que permite a todos que estão do outro lado de participar, de ligar. Portanto, se essa é a sua intenção, seja feita à sua vontade, aqui na rádio, como aí em casa. À mãe, ao pai, ao filho, ao tio, pode dedicar a quem quiser, ok? Agora eu vou ficar com esta. Sim, um bem. Agora eu vou ficar com esta, pronto. 258-98-3087, assim?
1: Bom dia, menina Mafaldinha.
0: Olá, Ricardinho, bom dia, está bom?
1: Como é?
0: Então e essas férias, que eu sei que...

0: regressou quando eu regressei.
1: Sim.
0: Até parece que fomos de férias juntos, não é? A malta podia duvidar, não é? Porque entrou de férias mais ou menos quando eu entrei. Regressou quando eu regressei, não é? Podia dar aqui aso para... Não.
1: Não.
0: O que é que diz a, o que é que diz a Maria?
1: Asa para qualquer coisa.
0: Não é de estranhar? Até eu fico a pensar, será que eu fui mesmo de férias até com o Ricardo?
1: E eu fiquei a pensar.
0: Vocês ficaram a pensar, não é? Porque isso levanta dúvidas. Até eu me coloco em dúvida quando as pessoas me perguntam, realmente, será que eu fui com o Ricardo de férias? Porque nós entramos de férias ao mesmo tempo e depois regressamos ao trabalho ao mesmo tempo, não é?
1: Agora é só fazer as contas.
0: Daqui a 9 meses, estou a brincar. Pá, meu Deus, vocês tiram-me do sério. Vocês tiram-me do sério. Estou a brincar.
1: É.
0: Ah, pá, temos que brincar um bocadinho, não é? Não é? Então e quem está aí? Está a Maria? Está a Lourdes?
2: Só falta o Tone.
0: O Tone. Olha, quando eles passam de António para Tones, quando o estatuto começa, quando os nomes começam a ficar, o daqui a pouco é o Toino. E depois vai ser o Tó. Começa, já repararam que há certos nomes que depois começam a diminuir de tal forma. Primeiro era o Senhor António. Depois com a confiança é o António. Depois com o abuso de confiança é o Tone. Depois com o desespero é o Tó. Depois já nem é nada, nem lhe chamam pelo nome. Já é o parvalhão, o estúpido. Estou a brincar. Ai. Oh Maria, está bem disposta? Pronto, olha, já estou a ver que a Maria está a trabalhar e está lá ao longe, ao longe. Então diga-me lá, Ricardinho, o que é que quer ouvir hoje? Que eu também gosto muito dos seus gostos.
2: O DJ Oliver.
0: Ai, bandidos, bandidos, que eu gosto tanto do DJ Oliver. Da música, perdão, da música. Tem que pôr mais alto. O que é que diz o António? O António, aí, a Maria.
1: Mas eu não quero comer faldinha, desculpa lá. Não gosto dessa canção, dessa música.
0: Ai, eu gosto tanto daquela Vou-te Proteger. Vá lá, peçam lá essa.
1: Ele me envolveu na falda.
0: Hã?
1: Ele quer ficar na falda.
2: Sim.
1: Agora penso.
0: Pois, então mas quer aqui, Vou-te Proteger, o Você Me Cuia, qual?
2: Posso proteger.
0: Pronto, e vai dedicar a quem?
2: Aos colegas de trabalho, ao Nuno, à Cândida, ao Branquinho, à Celulinha, ao Meninas da Terra e ao resto dos ouvintes.
0: Muito bem. Obrigada. Vamos ouvir esta música. Eu gosto muito do Jé Oliveira. Sou fãzérrima. Aliás, quando ele atuar aqui por perto, eu não vou faltar. Um beijinho para vocês e até à próxima. Está bem?
2: Até que vi o São João aqui explodindo. Vai vir a Joana atuar.
0: Ai, quando?
2: Hoje.
0: Hoje? Pois é, que pergunta. Olha, tem que vir ao São João, quando? Hoje. Vocês vão lá estar?
2: Eu vou ver se vou.
0: A tu também, está bem?
2: Está bem.
0: Beijinho, então sou capaz de ir. Beijinhos, está bem? Beijinhos, muito obrigada. São João, Exposente. Ok, vai lá estar a Joana d'Arc. Ok. Vamos então aqui ao DJ Oliver, Vou-te Proteger. A música que nos vai assim levar para além das 11h33 nesta manhã, que eu gosto.

eu dedico essa música a todas as mulheres que sentem falta de um homem protetor. O vosso homem um dia vai chegar. É só terem fé. Deus vai enviar um homem protetor. E para todas aquelas que já têm um protetor,

0: faz muita falta, protetor solar, hein? E convém comprar um protetor solar de alta proteção. Olha, eu este ano arrisco, não é? Tem mesmo que ser com um protetor. Ora bem, estamos a caminho do meio-dia, mas ainda falta, não é? Ainda falta. Há tempo para participar, peça a música, quer ouvir e deixa a sua dedicatória. Estou assim?
1: Olá, menina Mafaldinha, bom dia.
0: Olá. Espera aí. Olá.
1: Já me
0: conhece? Ai, minha querida, minha maravilhosa, minha querida, linda, linda, linda, linda, Cândida.
1: É isso,
0: vocês estão bem esperas. Mas isto tem a ver com a idade. Eu há dias estava a falar com uma amiga minha, que é mais velha que eu, dois anos. Eu tenho 44, ela tem 46. E já começamos a ter conversas de adultos. Ou seja, o que é que dói, o que é que não dói, estes problemas no corpo, a paciência já não é a mesma, portanto tirávamos assim algumas, dávamos assim uma opinião uma à outra, e eu disse, são coisas da idade, não são? E ela disse, é verdade, olha, quem nos via há 20 anos atrás, a energia era outra, e eu assim, meu Deus, nós já estamos com esta conversa aos 44. Aos 46.
1: Aos 60 ou aos 80.
0: Se calhar as conversas são outras, não? Quando se tem 60.
1: Ai, meu Deus.
0: Eu uma vez também apanhei a minha mãe a ter conversas de adultos, não é? Quando ela para lá a falar. Porque as conversas depois são assim, a minha mãe e as amigas. Ah, Flental morreu, sabias? Ai, que horror, eu detesto. Detesto quando entrei lá e a conversa dela e com as amigas. Ai, sabes que o não sei das quantas está doente. Ai, sabes que olha, faleceu aquela nossa amiga de trabalho. Epá, parece que aquilo lhes dá alguma força porque ainda estão vivas, do género. Estás a ver? Nós ainda estamos aqui. Então, olha, outros, o fulano já morreu, outros já foi dos porcos e olha, eu acho que aquilo deve-lhes dar um certo ego.
1: Pois.
0: Eleva-lhes o ego. Porque eu não estou a ver, nestas alturas do campeonato, eu não quero falar de doenças, nem quero falar de quem já morreu, pois, a não ser que seja mesmo, mas aquilo dá-lhes uma. Sabes, Conceição, começa a amiga dela. Sabes, Conceição, quando aqui com umas dores na perna, a ver se eu não tenho que ser operada. Depois começa a minha mãe também a despejar. Ai, olha, que eu também não estou melhor. Eu também ando aqui com uns problemas, não sei onde. É só assim, só falam disso.
1: Essa está boa.
0: Porquê? Porque já não há outros assuntos,
1: pois,
0: não é?
1: Pois, não há mais nada.
0: Homens, não dá, vão falar de homens, porque aquilo já não funciona, não é?
1: Não, agora já é tarde.
0: Ai, estou a brincar. Então, o que é que quer ouvir para quem quer dedicar,
1: olha,
0: Cândida?
1: Eu queria ouvir uma marcha agora do São João.
0: Ai, bendito seja. Dá, sim, senhora, uma marcha popular.
1: Sim, que hoje é a véspera do São João, não é?
0: Sabem que a música é um bocadinho contraditória, não é? Aquela.
1: Pois.
0: Ai, posso cantar em playback?
1: Pode.
0: Lisboa, cheira aos cafés do Rocio, meto essa.
1: Sim,
0: é o cheiro a bem, cheiro a Lisboa. Mas eu vou cantar, pode ser?
1: Está bem, pode.
0: Eu esta sei, em karaoke, deixa-me lá ver, porque já há tanto tempo que não canto karaoke e não canto para vocês, que até tenho vontade. Ah, deixa-me lá procurar. Vai dedicar então a quem?
1: Olha, é para você, para as suas meninas, é para as minhas colegas, todas as raízes da terra, é para as minhas primas, é para a minha filha que está em casa, que está de férias. É para mim.
0: Ai, um beijinho para ela.
1: Obrigada. É para o Sr. Mandrancos e família, para a Dona Conceição de Ariosa e família, para o Sr. José Ferreira e para o seu colega Carlos, para a Maria, a Lourdes e o Ricardinho das Marinhas, que eu já vi agora há bocadinho, um beijinho para eles. É para a Dona Gracinda e para o Sr. Cândido, é para a Dona Carminda da Fonte Boa, é para a Dona Conceição Pita, para a Dona Iracema de Denha. Para o Sr. Domingos, para a Dona Fátima de Obarães, para a minha colega de Orbacém, para o Luís, Riva d'Âncora, e para o Branquinho e para a Cidalinha.
0: Muito bem.
1: E para o resto dos ouvintes.
0: A tua atenção, porque eu vou cantar.

Preparem-se para ou tapar os ouvidos ou... Está bem? Beijinhos, até amanhã. Obrigada. Pronto, eu escolhi esta porque é aquela que eu me sinto mais à vontade para cantar. Porque, apesar de não saber a letra de cor, vou acompanhando aqui pelo karaoke. Pode ser? Então vamos lá a isto. Se correr mal, já sabem que eu começo do início. Quer dizer, se correr muito mal, eu ando aqui e nunca mais terminamos, não é? Então vamos a isso, vá. Ora, vamos lá então. Ah, pá, já devia ter começado. Eu bem digo que isto devia ser treinado antes.

0: pronto. Pronto, fiz assim a vontade à Cândida e pronto. Não peçam para cantar mais, está bem? Que isto hoje já chega. Para começar não está mal. Olha, 258-98-30-87 é para onde deve ligar. Pode também deixar a sua mensagem para o WhatsApp da rádio, para o 96-91-95-031. 96-91. Ah, já me deram aqui os parabéns. Mas que categoria? Pronúncia lisboeta. Tem que ser, para cantar esta música tem que ser, não é? Parabéns, porque são Lisboa. Tem que ser assim, senão não tem piada. Muito obrigada, muito obrigada. Eu gosto de cantar, não é? Eu gosto de cantar, já desde pequenina. Estou assim?
1: Estou.
0: Eu também estou. E desse lado também está?
1: Está.
0: Oh, Carlos, oh, Carlos. Cheira-me a Carlos. Está bom?
1: Agora ninguém ainda foi.
0: É, cheira-me a Carlos, eu vi logo assim, cheira-me a Carlos. Então, está bem disposto, Carlinhos?
1: Graças a Deus.
0: E a Emília também?
1: A Emília está a melhorar um bocadinho, mas não está...
0: Pronto, mas vá lá. Leve-lhe um beijinho meu para ela ficar mais bem dispostinha, pode ser?
1: Ela também está a mandar para você também.
0: Oh, beijinhos, Emília, beijinhos. Então, e hoje o que é que vai pedir para ouvir?
1: Ela. Olha, a música que quero ouvir.
0: Sim.
1: Olha, vai ser aquela como é que vou dizer? A Diana. A Dark.
0: A Joana Dark.
1: Sim, a Joana. A nova que ela tem.
0: Ora, vamos lá pesquisar aqui a mais recente, a Joana Dark, para pormos a tocar.
1: Bem.
0: E olha, temos aqui. E vai mais um? Pode ser?
1: Pode.
0: E vai mais um? Da Joana Dark. Vai dedicar a quem?
1: Vou dedicar para a Fonteta, para a Sondariosa. Vai para a senhora, caramba, que ela é dali, é de Albrães, do Sr. Domingos.
0: Uhum.
1: Ele falou, já também falou. Vai para essas meninas da Raízes, né?
0: Sim.
1: Vai para vocês, para a sua maninha, família. Vai para os bombeiros. Vai para a equipa da rua. Vai para a PSP também, que agora já me fiz o favor e foi bom ground. E olha, e vai para aqui também para os meus colegas que estão aqui a trabalhar com os serralheiros e os senhores que me ajudam aqui também na voz e tudo. Vai para todo mundo. Tudo.
0: Muito bem, muito obrigada. Carlinhos, um beijinho. Até amanhã, se Deus quiser, está bem?
1: E agora? Já tinha o que estava a ligar já há 7 meses.
0: Pronto, mas conseguiu. Um beijinho para a Emília também. Um beijinho.

0: Claro, 258-98-30-87 é para onde deve ligar, participe, deixe a sua mensagem, deixe a sua dicatória nesta quarta e última hora. Passamos aqui um ambiente de festa, que é aquilo que São João também, também exige que a pessoa esteja bem disposta, não é? Caso contrário, não vá para o São João. Portanto, tem que ir, mas tem que ir a rigor. Tem que levar um martelinho, um alho porro, um capacete. De capacete não fica muito bem, não é? A não ser que seja aqueles capacetes sem viseira, não é? Sem viseira. Agora tem que ir minimamente equipado para o São João. Um bom calçado para andar de um lado para o outro, para fugir dos martelos. Para fugir dos martelos e do alho porro, tem que levar um bom calçado. Ténis, hein? Ténis, que é para dar à sola. 258-98-30-87 é para onde deve ligar. Vá, estou aqui à espera. Hoje é o meu segundo dia depois do regresso das férias e, portanto, estou com a energia toda, com a pica toda. Por isso, aproveite se quiser falar comigo é agora. 258-98-30-87, porque ainda temos mais alguns minutos antes de fecharmos a nossa emissão, que já está com os minutos contados, por sua vez, não é? Porque já estamos mais perto do meio-dia, mas ainda temos tempo para falar com alguém, com um ouvinte que queira participar e entrar. A linha está disponível, portanto, às vezes dizem: ah, estou a tentar, não consigo entrar, ando a tentar. Então, e agora? Como é que justificam esta ausência? Este silêncio, não é? Se quiser participar, é agora o momento certo. Ao ligar a sua chamada que irá aqui em estúdio, é comigo que vai falar, ligando para o 258-98-30-87. 258-98-30-87. A linha está disponível, portanto, é tudo uma questão de vontade da sua parte. Da minha parte, há sempre vontade de falar consigo. Estou sim?
1: Bom dia.
0: Olá, Gracinda, bom dia.
1: Sei que não, hoje.
0: Então, mas eu estava a dizer aqui, a dizer que a linha estava livre.
1: Ah, mas a mim não estava livre.
0: Estava livre agora, há dois minutos. Um minuto, dois. Se calhar está a tentar desde cedo, agora estava livre. Então, e diga-me lá, vai para o São João ou não? Ou ainda não sabe?
1: Para o fim de semana, hoje não.
0: Até, mas depois para o fim de semana já não há São João.
1: Não, já, aqui na minha terra já.
0: Estende-se assim para além do 24?
1: Sim, senhora.
0: É verdade, eu sei que vocês tiveram...
1: Já houve sábado e domingo.
0: Eu sei que vocês tiveram neste sábado em uma grande festa em Fragoso.
1: E para sábado e domingo temos outra.
0: É o São João, aliás, aí é em grande, não é? Olha, foi aí que foi atuar o José dos Santos, foi ou não foi? Tiveram a vê-lo?
1: Eu não, por acaso não.
0: É, ele esteve aí, que ele disse que tinha aí uma atuação em Fragoso. Eu até lhe disse: olha, José, é um sítio muito bonito, porque normalmente não é plano, não é? Aquilo é subidas e descidas e a pessoa tem que ir preparada também. Que eu já lá fui um ano, já há alguns anos atrás. Mas é um sítio no meio do monte, tem lá uma capela. Como é que se chama aquela capela onde fica a festa?
1: É a Capela de São João, hein?
0: É a Capela de São João, é isso mesmo.
1: Sim,
0: mas olha, digo-lhe, se há festa que eu gostei de ir, já há alguns anos, foi o São João aí em Fragoso, porque esmeram-se bastante, é muita iluminação.
1: Está muito lindo, e este ano também vai ser.
0: Já foi no passado sábado.
1: Mas vai ser a verdadeira festa, sabe? Vai ser para sábado e domingo.
0: Ah, é este fim de semana? Então se calhar estou a confundir, se calhar é essa festa que eu fui. Nesse fim de, no fim de semana que vai vir agora, é? Deve ter
1: pois
0: sido,
1: já,
0: então.
1: Sabe, foi mesmo.
0: Porque, deve ter sido, então. Então estou a fazer, eu tenho a oportunidade de ir, então, este ano. Eu pensei
1: pois
0: que
1: tem,
0: já não podia, então tenho a oportunidade de ir. Não, é mesmo em grande. Eu fico admirada porque é uma festa mesmo muito bonita, muito grande, com as barraquinhas. Ai, eu gostei tanto. E depois
1: é muito
0: ali...
1: linda, é, por acaso. É.
0: Então o que é que quero ouvir? Já estamos a ficar aqui com o tempo controlado.
1: Olha, uma... Como é que se chama? O José Santos com a Bem-vinda Costa. É a minha aldeia.
0: Ok, dos Santos. E bem-vinda a minha aldeia. Para dedicar a quem?
1: Para mim, para o meu marido, para os meus filhos. A Maria Salvanhela e família. Ai, para a minha irmã que está na França, marido e filho, para a Maria Sardanhela de família, vai para a Cândida Ribadão, que é para toda a família e para as amigas, vai para a Conceição Pita e família, vai para a Luz de Arbaranhos família, e vai para Sónia de Arbaranhos família, José Cruz e família, Manuel Sá e família, para o Joaquim Souza e família, para o Branquinho e para a Cidalinha. Vai para Carmina Fonteboa e família, Manuel António Reunião e família, e vai para Celeste Fragoso e família, Aurora Fragoso e família, e vai para aquele de São Martelomeu, não sei como é que ele se chama, e vai para aquele da Amorosa ou Ariosa, o José do...
0: O José Ferreira é da Amorosa.
2: Pronto, o José
0: Ai, temos mesmo que avançar, senão não temos tempo para ouvir a música, sim.
2: Olha, e para toda a gente que nos vão, para você e para a sua família toda.
0: Um beijinho, até amanhã então, está bem?

0: Então, beijinhos. Até amanhã às 8.
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7: Este sábado, e numa organização do Rancho Danças e Cantares da FIFA Arraial Popular, que acontece no Polo Desportivo de Cabanas. Assim, música e marchas populares, cantares ao desafio e baile popular vão marcar a presença a partir das 9 da noite. No entanto, as chasquinhas começam a funcionar a partir do meio-dia. Eduardo Teixeira, deputado da Assembleia da República, vereador na Câmara de Viana do Castelo, já formalizou a sua candidatura à presidência da Comissão Política Distrital de Viana do Castelo do Chega. O ato eleitoral vai acontecer este domingo. Em caminho, o Conselho recebe entre quinta e domingo a primeira edição do torneio La Cup 2026, uma iniciativa que reúne cerca de 1 milhão de jovens atletas provenientes de 18 clubes nacionais numa celebração ao desporto, ao convívio e ao espírito de equipa. É também entre quinta e domingo que Em Caminho promove mais uma edição da Feira do Livro. Este novo evento cultural que se afirma no Conselho como território de criatividade ao encontro da partilha, assim ao longo de 4 dias o Parque 25 de Abril transforma-se num palco multidisciplinar, pensado para todos os públicos, onde o livro é protagonista em diálogo com as artes e a comunidade. A Câmara Municipal de Viana do Castelo e os sindicatos assinaram um novo acordo coletivo do empregador público. Esta atualização do acordo alcançado permite uma melhoria das condições de trabalho dos funcionários e formaliza, entre outros pontos, o direito à dispensa do trabalhador quando se faça uma dádiva de sangue. Este sábado, o Grupo Etnográfico de Castelo de Noiva lança a Jangada ao Mar. Tudo acontece às 5:30 da tarde. É o tradicional lançamento da Jangada ao Mar, no portinho de pesca da freguesia, que marcará, assim, a recepção aos grupos convidados nesta noite de folclore. As entidades oficiais também vão estar presentes e, mais tarde, pelas 9:30 da noite, como cenário, a Igreja Paroquial de Santiago realiza-se no adro da Igreja o Festival de Folclore Jangada 2026, uma noite dedicada às tradições, à cultura popular. É uma iniciativa que parte do Grupo Etnográfico de Castelo de Neiva. A Viana do Castelo levou o Alto Floripos às Astúrias, no âmbito do Programa Cultural e Protocolar de Cooperação entre o município de Viana do Castelo e o NUC, promotor do Alto Floripos e o vereador da Câmara, Manuel Vitorino, marcou presença na 18ª edição do Festival Internacional de Máscara Ibérica, realizado em Oviedo, nas Astúrias, acompanhando assim a participação do Alto Floripos e reforçando o compromisso municipal com a valorização, a promoção deste importante património cultural e imaterial. Agora voltamos à antena dentro de uma hora para atualizar todas as notícias, mas também nos pode seguir em notícias em radiofifense.pt.
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2: É meio-dia e 3 minutos.
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1: Os acidentes fatais nas estradas portuguesas continuam a bater todos os recordes e a ser mais uma vergonha para Portugal. Mas será que não se encontra uma solução para tamanha estupidez?
2: Mas quem é que disse que não há solução? Bastava apenas alterar o 0,5 de alcoolemia para 5,0. Se ficassem em estado de nem sequer poderem agarrar no volante, acabavam-se os acidentes.
3: As dormidas nos hotéis continuam em alta. Muitas unidades hoteleiras estão sem capacidade de resposta, sabias?
4: Pois sabia. As dormidas aumentaram nos hotéis, mas também aumentaram nos bancos.
3: Nos bancos?
4: Sim, nos bancos dos jardins.
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2: Os avanços da medicina são impressionantes. Ainda havemos de ver transplantar cérebros humanos em burros e camelos.

0: Oh, senhor doutor, mas isso é mesmo possível?
1: Hoje não há impossíveis para a medicina, minha senhora. O problema do seu marido está apenas no mau funcionamento de um órgão. Substituindo esse órgão por um outro órgão saudável, pode acontecer um verdadeiro milagre. Pode crer.
2: Com outro órgão pode acontecer um milagre, senhor doutor. E que órgão seria esse? É um órgão de igreja, é?
1: Não, não, disparate. Olhe lá. O senhor ainda não ouviu falar na substituição de órgãos humanos por órgãos de porco, por exemplo. Isso atualmente já é possível. Pode crer.
0: Oh, Libório, faz lá isso, homem. Se o senhor doutor acha que é a única solução, não deves hesitar, homem. Deixa lá fazer a operação para te trocar o órgão por um de porco em condições.
2: Isso está decidido. Mas olha que depois, se eu começar para aí a portar-me como um porco, não te admires, está bem?
0: Ora, ora, a diferença certamente até nem vai ser assim tão grande como isso. Pode avançar, seu doutor.
1: Muito bem, não se vão arrepender. Além disso, o nome do senhor Libório vai ficar em todos os livros de medicina. O senhor vai ficar como um dos grandes marcos da história das ciências médicas.
2: Olha, sinceramente, espero é não ficar marcado para o resto da vida.
0: Passaram-se meses, mais de 9, depois do Libório ser operado, e assim, rapidamente, como que acontece nos últimos episódios das telenovelas, eu engravidei e chegou o dia em que dei à luz e o senhor doutor foi dar a notícia ao Libório.
2: Então, senhor doutor, tudo bem? Já sou pai?
1: Pois é, mas prepare-se, porque afinal, como notámos nas ecografias, a criança não é bem tal e qual como esperávamos.
2: Ai, não é saudável? Tem algum defeito?
1: É absolutamente saudável e não tem qualquer defeito. Só que, olhe, senhor Libório, a sua mulher deu à luz uma leitoa.
2: O quê? Uma leitoa? Está a ver no que dá a transplantação de órgãos de porco para humanos? Eu que esperava um rapaz.
1: Bem, a sua mulher, além da leitoa, também deu à luz uma salsicha. Mas a salsicha vinha à parte.
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5: O circo desceu à cidade.
12: E nós já tínhamos saudades dos verdadeiros palhaços. Pintarolas e cantarolas.

0: Cantarolas, estás bom?
1: Olha, ô Cantarolas, estou mais do que bom, estou bom bom.
0: Estás bom bom, por quê?
1: Porque quando estava a tomar o pequeno almoço, entornei um chocolate todo por cima de mim e fiquei mesmo um bom bom. E tu, como é que estás, ô Pintarolas?
0: Eu estou à espanhola.
1: À espanhola?
0: Sim, sim. Eu vim a chegar aqui ao circo quando passou um caminhão de matrícula espanhola que deixou cair um saco de peras, tomates e cebolas em cima de mim.
1: Haha, boa, boa. Esse caminhão devia trazer produtos de Barcelona. E o prato do dia hoje, lá na tua rolote, é molho à espanhola.
0: E olé!
2: Senhoras e senhores, meninos e meninas, o Circo de Portugal vai apresentar um extraordinário número de animais amestrados com leões, águias e até um melro preto de bico amarelo.
0: Não, dona Jaquina, não faça isso que vai ser uma desgraça para o nosso circo.
2: Ai, qual é a tua, ó Cantarolas?
0: É que eu já vi um número desses e o público não gostou nada e até começou a arrancar as cadeiras. Não é verdade, Pintarolas?
1: Verdade, verdadeíssima. Meter um melro de bico amarelo no meio de águias e leões não dá bom resultado, não. Não sei como, mas o número acabou com camelos e ursos a correrem atrás uns dos outros.
0: Fui, dona Jaquina. Só quem se riu do espetáculo foram os macacos que estavam no camarote presidencial. Foi o fim da macacada.
2: Pintarolas e Cantarolas, vocês hoje vão fazer propaganda para a porta das escolas, entenderam?
1: Entendemos, mas não vamos. A dona Jaquina vai desculpar, mas nós temos fundilhos nas nossas calças.
2: Fundilhos? Então e é por terem fundilhos que não vão para a porta das escolas, porquê?
0: Porque quem tem fundilhos não quer sarilhos, dona Jaquina. Fique sabendo que as portas das escolas são um lugar muito perigoso e sem segurança nenhuma. Há roubos, agressões, droga e sei lá que mais. Não é verdade, ô Pintarolas?
1: Até apareceu aí um senhor doutor a lastimar isso com uma lágrima no canto do olho. Mas afinal, esse senhor da lágrima no olho não era um senhor doutor. Era um crocodilo.
0: E apareceu outro a dizer que ia fazer isto, que ia fazer aquilo, ia fazer tudo. Mas já se sabe como é que faz tudo. Nunca faz nada. E é um grande aldrabão.
2: Então, mas quem é que eu mando para a porta das escolas?
1: O ilusionista? Ele chega lá, transforma as escolas em discotecas e fica tudo certo.
0: E que grande palhaçada no reino da marmelada.
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2: Os meus filhos andam danados porque o acesso é difícil e minha entrada está cada vez mais difícil.
7: Ah, pois é, vizinha. Então, o ensino superior não anda nada bem.
2: Mas qual é o ensino superior, vizinha? Eles têm problemas é à noite para entrarem nas discotecas. Os porteiros e os seguranças estão cada vez mais violentos.
8: Oh, compadre, empreste-me lá o seu cão para eu ir à caça no próximo domingo.
9: Empresto, mas antes de o compadre falhar o tiro, o bicho começa a rir-se de si.
8: A rir-se? Então o que é que ele faz se eu, por milagre, acertar o meu perdiz?
9: Ah, isso já não sei dizer, compadre. Que eu tenho cá o cão há 10 anos e ainda não ouvi fazer outra coisa senão rir.
3: Os novos perdiantes apresentaram...

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8: São 13 horas. 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
10: Avançamos agora com a agenda cultural para esta edição de terça-feira. Vamos aqui dando conta de algumas das atividades culturais que acontecem na nossa região e, como sempre fazemos, vamos dar uma voltinha pelas exposições. E hoje daríamos o conselho a uma visita até à Casa dos Nichos, na Rua de Viana, em Viana do Castelo, e aqui é o Núcleo Museológico de Arqueologia. Poderá apreciar esta exposição que está patente ali na cidade de Viana do Castelo. E já agora, dando uma voltinha pela Praça da República, em pleno centro histórico da cidade de Viana do Castelo, onde se encontra o Museu de Trás, no edifício que outrora serviu de Banco de Portugal, e ali poderemos visitar também, entre outros, a exposição Lá e o Linho nas Mulheres Vienenses. É uma exposição também que está patente e poderá ser visitada diariamente. E, por último, vamos até ao Parque Ecológico Urbano de Viana do Castelo, Pasto de Marés, é a exposição que ali está patente, com os objetivos do desenvolvimento sustentável da ODS 4 e ODS 12, que ali, portanto, poderá visitar no Parque Ecológico da cidade de Viena do Castelo. São estas, assim, as nossas sugestões culturais para esta edição da Agenda Cultural desta terça-feira.
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0: 1:40.
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8: 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São 14 horas.
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4: São 2 horas e 47 minutos.

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0: São 15 horas.
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7: O Mosteiro São João de Arga vai ser palco da mais recente aposta cultural do município de Caminha, Música à Serra, que vai decorrer nos dias 3, 4, 5 de julho, afirmando-se como uma proposta cultural que une o património, a natureza e a expressão artística. Rui Macena, parentes aos ecos do património, em contos de concertina, dão assim mote a esta primeira edição. Ao longo de 3 dias, a Música à Serra convida o público a subir até à Serra de Arga para viver experiências culturais diferentes num cenário de grande valor histórico e de beleza natural sem precedentes. O programa arranca no dia 3, às 9 da noite, com o concerto de Rui Macena, numa viagem instrumental pelo ciclo da vida. Caminha Medieval, já foi apresentado o cartaz, vai decorrer entre 22 e 26 de julho. É uma viagem às origens comerciais do Norte, que já se pode ver no cartaz. Assim, a Vila de Caminha prepara-se para recuar vários séculos no tempo, com mais uma edição do Caminha Medieval, que durante 5 dias o Centro Histórico de Caminha transforma-se num autêntico cenário da Idade Média, recriando o ambiente de uma feira medieval através do comércio, das artes, ofícios e a animação de rua, a gastronomia e também os usos da época. Sobre o tema das Terras do Norte às Rotas do Mar, a edição deste ano convida o visitante e participantes a descobrir a importância das ligações comerciais e marítimas que marcaram o desenvolvimento da comunidade medieval. O evento pretende destacar também o papel estratégico das rotas comerciais na circulação de mercadorias, culturas e saberes, evocando a ligação histórica de Caminha ao mar e aos territórios do Norte. As notícias vão agora ser atualizadas dentro de uma hora aqui em antena, mas também nos pode seguir em notícias em radioafifense.pt.
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4: São 16 horas.
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8: São 17 horas.
15: Na Rádio Afifense. Luís Nobre sucede a Vítor Paulo Pereira na liderança da Federação Distrital do Partido Socialista, que foi a votos e obteve 92,5% dos votos nestas eleições internas. Agora as atenções vão estar viradas para o 22º Congresso Distrital do Partido, que tem lugar no dia 11 de julho e acontece na cidade de Viana do Castelo. A Comissão Política Conselheira do Partido Socialista de Viana do Castelo elegeu Carlota Borges como a nova presidente da estrutura para os próximos 2 anos. A dirigente sucede a Luís Nobre na liderança dos socialistas vienenses. Após a eleição, Carlota Borges assumiu o compromisso de fortalecer o PS local, promover a participação ativa dos militantes e consolidar uma estrutura aberta, dinâmica e preparada para responder aos desafios do presente e do futuro. Novo mural cerâmico foi inaugurado em Moledo. O auditório António Pedro conta já com o novo mural cerâmico oferecido por António Gonzalez e pela sua esposa ao município de Caminha e à União das Freguesias de Moledo e Cristelo. A inauguração simbólica decorreu com a presença dos doutores, também da Presidente dos Vereadores da Câmara Municipal de Caminha, também da Presidente da União das Freguesias de Moledo e também as crianças do Jardim de Infância de Moledo, que trouxeram um ambiente de alegria e entusiasmo a esta cerimónia. A Viana do Castelo apresenta centros náuticos de excelência numa comitiva da Bahia e da Galiza. O Presidente da Câmara de Viana do Castelo recebeu uma comitiva proveniente da Bahia no Brasil e também da Galiza de Espanha, numa visita que teve como principal objetivo conhecer e promover e valorizar a oferta náutica no concelho de Viana do Castelo.
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4: São 18 horas.
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9: Em Vila Nova de Cerveira, o trânsito automóvel vai estar interdito a partir de 6 de julho até 6 de setembro em várias artérias do centro histórico da vila, uma medida já adotada em anos anteriores e que visa reforçar a mobilidade pedonal e a segurança dos residentes e visitantes e também a valorização do espaço público. Em caminho, o município quer chegar ao final do ano e alcançar o objetivo de ter um sistema de iluminação pública 100% LED, que para tal vai investir cerca de 130 mil euros e que visa aumentar a eficiência energética, reforçar a segurança e melhorar também a qualidade de vida das populações. Aqui por Afife é a Assembleia de Freguesia de Afife, está marcada para este sábado às 5h30 da tarde na sede da Junta de Freguesia. São 13 os pontos que vão fazer parte da Ordem de Trabalhos. Também em Afife este sábado na Real Popular, organizado pelo Rancho Danças e Cantares de Afife, no Polo Esportivo de Cabanas, haverá marchas populares, também cantigas ao desafio, baile popular e as tasquinhas também vão marcar a presença. Carlota Borges foi eleita Presidente da Conselhia do PS em Viana do Castelo, foi a votos a Comissão Política Conselhia e elegeu assim Carlota Borges para os próximos 2 anos, fica assim à frente dos socialistas em Viana do Castelo. A Caminha Medieval regressa de 22 a 26 de julho, uma viagem às origens comerciais do Norte, que foi apresentado, portanto, o cartaz recentemente. O evento realiza-se no Centro Histórico de Caminha entre 22 e 26 de julho, prometendo também transportar os moradores e visitantes para uma época em que as feiras eram um ponto de encontro, de trocas e descobertas, unindo terras do Norte às grandes rotas do mar. Assim, Caminha vive a sua feira medieval já no próximo mês de julho. E há Festival de Folclore Jangada em Castelo Noiva, é este sábado, às 5 da tarde. Pode ali no Portinho de Pesca presenciar o lançamento da Jangada ao Mar. Depois à noite o festival acontece ali junto à Igreja Paroquial de Santiago. Fechamos aqui este bloco de notícias. 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
8: São 19 horas.
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10: Comidor, seja muito bem-vindo a mais uma rubrica de DECO. 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Cada escolha influencia o ambiente, a economia local e o futuro da alimentação. E sejam alimentos frescos ou processados e embalados, é preciso dar atenção ao rótulo, à origem, ao prazo de validade e às condições de conservação. 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Antes de ir às compras, defina o seu orçamento, planeie as refeições da semana e faça a lista de compras. Durante as compras, leia atentamente os rótulos, nomeadamente a lista de ingredientes, prazos de validade, modo de conservação e utilização. Procure a declaração nutricional e tenha atenção às gorduras, açúcares e sal. E quanto às datas de validade, saiba que o consumir até indica a segurança alimentar e o consumo do alimento não deve ultrapassar essa data. Já o de preferência antes de indica a qualidade do alimento que ainda pode ser consumido se mantiver bom aspecto e odor. Para além disso, verifica a origem e a frescura dos alimentos. As frutas e os legumes devem estar firmes, com cor viva e sem manchas. O peixe deve ter olhos brilhantes, garras vermelhas e odor fresco a mar. E a carne deve apresentar cor viva e aspecto úmido, sem odor forte. Já em casa, conservar adequadamente os alimentos é um passo importante. Arrume os alimentos frescos corretamente no frigorífico, que deve ter uma temperatura entre os 0 e os 5 graus, e os alimentos congelados conservam a sua qualidade nutricional a temperaturas de menos 18 graus ou inferiores. Faça também escolhas mais sustentáveis. Escolha produtos locais e sazonais com menor impacto ambiental. Opte por comprar a granel ou ovo sempre que possível e evite desperdícios alimentares. Conhecer os seus direitos enquanto consumidores de bens e serviços é o primeiro passo para ser um cidadão mais ativo, interventivo e participativo. 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Obrigada por estar desse lado e...
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0: São 20 horas.
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1: São 8 horas e 49 minutos.

0: são 21 horas.
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2: Este sábado, e numa organização do Rancho Danças e Cantares da FIFA Arraial Popular, que acontece no Polo Desportivo de Cabanas. Assim, música e marchas populares, cantares ao desafio e baile popular vão marcar a presença a partir das 9 da noite. No entanto, as chasquinhas começam a funcionar a partir do meio-dia. Eduardo Teixeira, deputado da Assembleia da República, vereador na Câmara de Viana do Castelo, já formalizou a sua candidatura à presidência da Comissão Política Distrital de Viana do Castelo do Chega. O ato eleitoral vai acontecer este domingo. Em caminho, o Conselho recebe entre quinta e domingo a primeira edição do torneio La Cup 2026, uma iniciativa que reúne cerca de 1 milhão de jovens atletas provenientes de 18 clubes nacionais, numa celebração ao desporto, ao convívio e ao espírito de equipa. É também entre quinta e domingo que Em Caminho promove mais uma edição da Feira do Livro. Este novo evento cultural que se afirma no Conselho como território de criatividade ao encontro da partilha, assim ao longo de 4 dias o Parque 25 de Abril transforma-se num palco multidisciplinar, pensado para todos os públicos, onde o livro é protagonista em diálogo com as artes e a comunidade. A Câmara Municipal de Viana do Castelo e os sindicatos assinaram um novo acordo coletivo do empregador público. Esta atualização do acordo alcançado permite uma melhoria das condições de trabalho dos funcionários e formaliza, entre outros pontos, o direito à dispensa do trabalhador quando se faça uma dádiva de sangue. Este sábado, o Grupo Etnográfico de Castelo de Noiva lança a Jangada ao Mar. Tudo acontece às 5:30 da tarde. É o tradicional lançamento da Jangada ao Mar, no portinho de pesca da freguesia, que marcará, assim, a recepção aos grupos convidados nesta noite do folclore. As entidades oficiais também vão estar presentes e, mais tarde, pelas 9:30 da noite, como cenário, a Igreja Paroquial de Santiago realiza-se no adro da Igreja o Festival de Folclore Jangada 2026, uma noite dedicada às tradições, à cultura popular. É uma iniciativa que parte do Grupo Etnográfico de Castelo de Neiva. A Viana do Castelo levou o Alto Floripos às Astúrias no âmbito do Programa Cultural e Protocolar de Cooperação entre o município de Viana do Castelo e o NUC, promotor do Alto Floripos e o vereador da Câmara, Manuel Vitorino, marcou presença na 18ª edição do Festival Internacional de Máscara Ibérica, realizado em Oviedo, nas Astúrias, acompanhando assim a participação do Alto Floripos e reforçando o compromisso municipal com a valorização, a promoção deste importante património cultural e imaterial. Agora voltamos à antena dentro de uma hora para atualizar todas as notícias, mas também nos pode seguir em notícias em radioafifense.pt.
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Olá, muito boa noite. Depois do futebol vem o Fora do Tom. Hoje é terça-feira e estamos aqui até às 24 horas.

Na segunda e terceira hora teremos um grande concerto aqui a passar, ao vivo, concerto de Leonard Cohen em Dublin, que é na senda dos concertos que deu em Portugal em 2008, 2009, 2010 e 2012, com o mesmo elenco, com o mesmo grupo de músicos e também com as músicas em sequência.

Abertura do Fora do Tom de hoje com os norte-americanos Tool, o tema Fear Inoculum, um tema que dá título ao álbum. Depois de vários anos em silêncio, os Tool regressaram com este magnífico álbum, um álbum que cheio de introspeção, espiritualidade e com uma técnica refinada. Este tema, Fear Inoculum, foi indicado para os prémios Grammy. Este é o Fora do Tom, às terças, entre as 21 e as 24 horas. A partir das 22, um grande concerto de Leonard Cohen, ao vivo em Dublin. Seguimos agora com Chris Whitney, Big Sky Country.

Depois dos Cardinal Black, temos Foyvence, um cantautor norte da Irlanda do Norte, nasceu em 74 e faz uma mistura de folk, blues e soul. Aqui o tema Make It Rain.

da Irlanda do Norte, foi Vance com este Make It Rain. Agora para a República da Irlanda, Rory Gallagher, um habitué do Fora do Tom, Just Smile.

Seguimos aqui no Fora do Tom, na primeira hora, com um norte-americano, prestigioso talento do blues moderno, Johnny Lang, o tema Darker Side.

Próximo tema, Walk a Mile in My Shoes, de Big Daddy Wilson, um norte-americano que depois se alistou no exército e foi para a Alemanha, onde descobriu blues e não cresceu a ouvir blues na infância, mas começou a executar e interpretar música na Alemanha.

Sintonizam lá, Fifi em CFM. Este é o Fora do Tom, na primeira hora. Daqui a pouquinho, a música de Leonard Cohen, um grande concerto ao vivo em Dublin 2012. Seguimos agora com Carrie Bell, Sweet Little Woman.

Foi Caddie Bell. Agora um grande nome de blues da Louisiana, com um som cru, energético, e ele não usa pedais, ele usa apenas a guitarra com um cabo que liga ao amplificador. Teb Benoit, o tema Nice and Warm.

0: Nice and Warm por Teb Benoit. Sintonizam a Fifense FM. Este é o Foro do Tom e estamos na segunda hora. E é natural que nesta segunda hora passaremos a ouvir grandes concertos na rubrica Eu Estive Lá. Começamos esta rubrica em finais de maio com Celebrating John Lord, grande concerto de homenagem ao teclista dos Deep Purple e não só. Um concerto que teve os Deep Purple, Bruce Dickinson, Glenn Hughes, Paul Weller, Rick Wakeman e muitos outros. Depois David Gilmour fez no Royal Albert Hall dois grandes concertos que eu estive, no de 2024 e no 2016. Também depois em junho, e na última edição, passámos aqui o concerto de homenagem a Keith Emerson em Birmingham. Hoje é a vez de Leonard Cohen. Leonard Cohen veio a Portugal de 2008, 2009, 10 e 12, concertos todos em Lisboa. Eu estive nos três últimos, 2009, 10 e 12. Mas destes não temos gravação, temos sim o Live in Dublin, que é um concerto com mais ou menos as mesmas músicas e os músicos, o grupo de apoio, a Leonard Cohen, que está na voz. Temos depois as Web Sisters, que também acompanharam David Gilmour, e Sharon Robinson, que acompanhou também Leonard Cohen durante grandes concertos e na gravação de muitos álbuns. Vamos começar com Dance Me to the End of Love.
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Nas turnés dos últimos anos de Leonard Cohen, acompanharam-no grandes músicos e grandes vozes como esta Sharon Robinson, parceira de composição de Leonard Cohen desde os anos 70. Com ele compôs e com ele acompanhou e gravou álbuns. Ela também trabalhou como produtora e compositora para Diana Ross, Aaron Neville e Randy Crawford. E também as duas irmãs, The Webb Sisters, Charlie e Haiti Webb, voz, e também tocaram harpa e teclas. Além disso, acompanharam no passado Tom Petty and the Heartbreakers, Sting, e ouvias em Londres com nesta última turnê de David Gilmour. Depois passaremos aos outros grandes músicos. Um deles é Javier Mas.

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1: Foi o tema Hold by Fire, com uma extensa e magnífica introdução do músico espanhol com longa carreira no folk ibérico, Javier Mas. Ele aqui tocou Archie Load, também toca Load e Bandurria, assim como guitarra clássica. Grande músico que já acompanhou figuras de topo do folk catalão e andou com Leonard Cohen a partir de entre 2008 e 2013. Outro grande músico é Neil Larson, uma lenda dos teclados do órgão Hammond. Ele já fez parte da dupla Larson e Phaeton Band. Acompanhou grandes músicos, vejam só: George Harrison, Ricky Lee Jones, Greg Allman, Roy Jarreau e Miles Davis, sobretudo no período final, e também acompanhou entre 2008 e 2013 Leonard Cohen. Agora, The Gypsy's Wife.

0: Foi o tema Suzanne. Nesta magnífica banda temos no baixo e direção musical Roscoe Beck. Foi líder dos Roscoe Beck Group. Também acompanhou grandes músicos como Eric Johnson, Jennifer Warnes, Robin Ford e The Blue Line, and The Blue Line. Robin Ford esteve o ano passado, ou há dois anos, aqui em Braga, viu lá, e acompanha também ao vivo Leonard Cohen nas turnés de entre 2008 e 2013, mas em estúdio, em gravações de estúdio desde os anos 70. Este é já o tema Chelsea Hotel.
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foi tema de Partizan, a banda que compõe estes concertos magníficos da turnê, das turnês entre 2008 e 2013, é composta por músicos de elite, muitos deles veteranos de estúdio e de palco, com carreiras que passam por George Harrison, Miles Davis, Tom Petty, Lillet Lovett, Robin Ford, Sting, Amy Mann, Robbie Williams, Beyoncé, Lionel Richie e Ray Charles, entre outros. Yes, me too.

0: Thanks a lot, friend.
1: São calculados entre 370 e 380 os concertos entre 2008 e 2013 deste magníficas turnês de Leonard Cohen, que tiveram lugar por todo o mundo, desde os Estados Unidos, Canadá, Alemanha, Reino Unido, França, etc, etc, Nova Zelândia, Finlândia, Israel, Portugal, Países Baixos, etc. 370 a 380 dá mais a 3 horas e meia cada concerto, dá mais de 1300 horas. Agora o tema Aleluia.

Com este tema Closing Time, ficámos por aqui neste concerto ao vivo em Dublin de Leonard Cohen, que representa no fundo as turnés entre 2008 e 2013, e das quais três em Portugal, quatro em Portugal, e eu estive nas três últimas, 2009, 2010 e 2012. Seguimos ainda com alguns temas. Jennifer Warnes, Famous Blue Wrinkled.

da música de Leonard Cohen para de outro trovador, Nick Cave and Bad Seeds, Let the Bells Ring.

O tema Comfortable Enough por Roger Waters. Finalizamos assim mais uma edição do Fora do Tom. Nós voltaremos na próxima terça a partir das 21 horas, para mais 3 horas de essencialmente música. Entretanto, poderá ouvir a repetição da edição de hoje, sexta-feira, a partir das 23 horas. Fiquem bem, muito boa noite.

0: 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É meia-noite.
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2: A Câmara Municipal de Viana do Castelo e os sindicatos assinaram um novo acordo coletivo do empregador público. Esta atualização do acordo alcançado permite uma melhoria das condições de trabalho dos funcionários e formaliza, entre outros pontos, o direito à dispensa do trabalhador quando se faça uma dádiva de sangue. Este sábado, o Grupo Etnográfico de Castelo de Neiva lança a Jangada ao Mar. Tudo acontece às 5:30 da tarde. É o tradicional lançamento da Jangada ao Mar, no portinho de pesca da freguesia, que marcará, sim, a recepção aos grupos convidados nesta noite de folclore. As entidades oficiais também vão estar presentes e, mais tarde, pelas 9:30 da noite, como cenário, a Igreja Paroquial de Santiago realiza-se no adro da Igreja o Festival de Folclore Jangada 2026, uma noite dedicada às tradições, à cultura popular. É uma iniciativa que parte do Grupo Etnográfico de Castelo de Neiva. A Viana do Castelo levou o Alto Floripos às Astúrias no âmbito do Programa Cultural e Protocolar de Cooperação entre o município de Viana do Castelo e o NUC, promotor do Alto Floripos e o vereador da Câmara, Manuel Vitorino, marcou presença na 18ª edição do Festival Internacional de Máscara Ibérica, realizado em Oviedo, nas Astúrias, acompanhando assim a participação do Alto Floripos e reforçando o compromisso municipal com a valorização, a promoção deste importante património cultural e imaterial. O Mosteiro de São João de Arga vai ser palco da mais recente aposta cultural do município de Caminha, Música à Serra, que vai decorrer nos dias 3, 4 e 5 de julho, afirmando-se como uma proposta cultural que une o património, a natureza e a expressão artística. Rui Macena, parentes aos ecos do património, em contos de concertina, dão assim mote a esta primeira edição. Ao longo de 3 dias, a Música à Serra convida o público a subir até à Serra de Arga para viver experiências culturais diferentes num cenário de grande valor histórico e de beleza natural sem precedentes. O programa arranca no dia 3, às 9 da noite, com o concerto de Rui Macena, numa viagem instrumental pelo ciclo da vida. Caminha Medieval, já foi apresentado o cartaz, vai decorrer entre 22 e 26 de julho, é uma viagem às origens comerciais do Norte, que já se pode ver no cartaz. Assim, a Vila de Caminha prepara-se para recuar vários séculos no tempo, com mais uma edição do Caminha Medieval, que durante 5 dias o Centro Histórico de Caminha transforma-se num autêntico cenário da Idade Média, recriando o ambiente de uma feira medieval através do comércio, das artes, ofícios e a animação de rua, a gastronomia e também os usos da época. Sobre o tema das Terras do Norte às Rotas do Mar, a edição deste ano convida o visitante e participantes a descobrir a importância das ligações comerciais e marítimas que marcaram o desenvolvimento da comunidade medieval. O evento pretende destacar também o papel estratégico das rotas comerciais na circulação de mercadorias, culturas e saberes, evocando a ligação histórica de Caminha ao mar e aos territórios do Norte. Luís Nobre sucede a Vítor Paulo Pereira na liderança da Federação Distrital do Partido Socialista, que foi a votos e obteve 92,5% dos votos nestas eleições internas. Agora as atenções vão estar viradas para o 22º Congresso Distrital do Partido, que tem lugar no dia 11 de julho e acontece na cidade de Viana do Castelo. A Comissão Política Conselheira do Partido Socialista de Viana do Castelo elegeu Carlota Borges como a nova presidente da estrutura para os próximos 2 anos. A dirigente sucede a Luís Nobre na liderança dos socialistas vienenses. Após a eleição, Carlota Borges assumiu o compromisso de fortalecer o PS local, promover a participação ativa dos militantes e consolidar uma estrutura aberta, dinâmica e preparada para responder aos desafios do presente e do futuro. Vamos agora ficar a conhecer as previsões do tempo. A meteorologia aponta que o céu vai estar geralmente muito nublado e vamos ter aguaceiros, em especial a partir da tarde, podendo ser mais intensos e acompanhados de trovoadas lá para o final do dia. O vento é fraco, moderado até 25 km no quadrante oeste, possibilidade ainda de formação de neblinas ou nevoeiros na faixa costeira e descida da temperatura, em especial da temperatura máxima. No mar e na costa ocidental, as ondas são de oeste-noroeste, inferiores a 1 metro, e a temperatura da água do mar anda entre os 17 e os 19 graus. Para o dia de hoje, o sol nasce às 6 da manhã e põe-se às 9:15 da tarde. Portanto, isto quer dizer que a partir daqui os dias já nem crescem nem decrescem, mas dentro de algum, aliás, muito pouco tempo vão começar em fase de decrescimento. Vamos agora para a tabela das marés. Hoje vamos ter às 6 da tarde a maré baixa com 1,30 m de altura, enquanto que a maré alta é ao meio-dia com 2,70 m de altura. No tocante, a lua nasce às 4:30 da tarde e depois põe-se às 2 horas da madrugada. Quanto às temperaturas, hoje vamos ter uma máxima de 23 e uma mínima de 17. Ou seja, a mínima mantém-se em relação ao dia de ontem, no entanto, a máxima é que desce 7 graus em relação a alguns pontos do nosso país. Portanto, isto tendo em conta as temperaturas do dia de ontem. Portanto, tanto para hoje como para amanhã, a chuva e aliás, até sexta-feira parece que a chuva pode acontecer, mas o sol também, trovoadas, é para hoje e para amanhã que estão nas previsões do tempo. Assim são as previsões do tempo para o dia de hoje.
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